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1: Espalhadas por várias zonas da Bósnia e Herzegovina, encontramos enormes lápides medievais de pedra conhecidas como Steci. Estes monumentos funerários foram produzidos, sobretudo entre os séculos VII e século XVI, e encontram-se principalmente na Bósnia e Herzegovina, mas também em zonas da Croácia, Montenegro e Sérvia. Alguns são simples blocos de pedra, enquanto outros apresentam desenhos e inscrições, incluindo figuras humanas, animais e diferentes símbolos. Os Steci são importantes testemunhos da cultura medieval dos Balcãs e vários dos seus cemitérios foram inscritos conjuntamente na lista do Património Mundial da Unesco em 2016.
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3: Agora, mais uma edição dos Álbuns da Década, mais um disco em destaque. Desta vez, JT, de James Taylor. O disco foi lançado no mundo da música em julho de 1977 e vendeu mais de 3 milhões de cópias. Na tabela dos 100 discos mais vendidos na década de 1970, este ocupa

primeiro álbum de James Taylor para a sua nova companhia discográfica, JT, é uma afirmação, na verdade, quase uma defesa, do novo James Taylor, repleto das alegrias da primavera e a emanar uma confiança quase estranha. Tendo-se afirmado como um dos cantores, compositores mais respeitados e proeminentes dos Estados Unidos da América, Taylor parece querer, se não reinventar-se completamente com os seus novos padrões, pelo menos ilustrar outra faceta dos seus talentos.

As faixas mais animadas, como Honey Don't Leave LA e Your Smiling Face, reforçam esta ideia, enquanto que a produção elegante do já experiente produtor Peter Asher e a permanência dos músicos acompanhantes de há muito, Kortchmar, que compôs Honey Don't Leave LA, Kunkel e Sklar, asseguram a continuidade musical.

Estados Unidos da América e conta com a produção de Peter Asher. Tem a concessão da capa de Kosh, Jim Shea e David Alexander e tem a duração total de 38 minutos, contendo 12 músicas. Your Smiling Face, There We Are, Honey Don't Leave LA, Another Grey Morning, Bartender's Blues, Secret of Life, Handyman, I Was Only Telling a Lie, Looking for Love on Broadway, Terra Nova, Traffic Jam e If I Keep My Heart Out of Sight.

0: também.
1: E assim acabamos mais uma edição dos Álbuns da Década, hoje com o álbum JT de James Taylor. Este foi lançado no mundo da música em julho de 1977 e vendeu mais de 3 milhões de cópias. Na tabela dos 100 discos mais vendidos na década de 1970, este ocupa o lugar número 74. 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
4: I'm not gonna sugarcoat it. We're in a tight spot.
5: Abro agora de par em par as portas da nossa sala de cinema da 97FM para lhe falar de três estreias desta semana. E o primeiro destaque vai para o regresso de um realizador premiado, com Tom Cruise a assumir o papel principal numa das melhores interpretações da sua vida. Vamos falar de Diga.
6: I wouldn't expect that.
7: Mr. President, 55 minutes ago, my company informed me of the explosion on our rig.
8: Causing massive water displacement and triggering a tsunami.
5: Tom Cruise foi escolhido para dar vida a Digger Rockwell, um bilionário pouco escrupuloso, com o qual o realizador mexicano Alejandro Iñárritu constrói uma sátira sobre o poder e a ambição desmedida. Quando uma operação de perfuração de petróleo das empresas de Rockwell na Groenlândia provoca o desprendimento de uma enorme massa de gelo, dando origem a um desastre ambiental sem precedentes, o magnata vê-se obrigado a enfrentar as consequências da tragédia. Mas por detrás da aparente vontade de controlar os danos, está sobretudo a vontade de transformar a crise numa oportunidade para se afirmar aos olhos do mundo como o grande salvador da humanidade.
9: You officially fire me or kill me, there's
10: Why?
9: Something I have to brief
10: I'm
9: you on.
10: I'm not going to kill you. You have people who do that for me. That joking. Sorta.
5: Refletindo sobre a progressiva concentração do poder económico nas mãos de alguns e a fragilidade das estruturas que sustentam o mundo de hoje, o filme parte de um argumento assinado por Iñárritu, Alexander Dinelaris, Nicolás Giacoboni e Sabine Berman. Para além de Tom Cruise, o elenco conta com Riz Ahmed, Sandra Huller, John Goodman, Michael Stuhlbarg, Robert John Burke e Jess Plemons.
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11: Is this an electric limo?
5: E a segunda estreia em destaque neste Cinema 7 é também uma sátira sobre o mundo dos ricos. Traz um elenco de famosos de várias nacionalidades e o filme chama-se Sacrifício.
12: You're young, you're sexy.
13: We all know Mike Tyler from the box office hit Octavius.
5: Durante uma gala de beneficência, onde celebridades, filantropos e multimilionários debatem os males do mundo e dão aso a grandiosos gestos de generosidade, um grupo radical invade o evento e faz os convidados reféns. Liderados por Joan, uma mulher que segue uma antiga profecia ligada a um vulcão, os invasores acreditam que três sacrifícios humanos podem evitar uma catástrofe global. Para tal horror dos presentes, o ator Mike Tyler, o bilionário Ben Bracken e a artista Katie são levados como reféns deste bando de fanáticos que parece capaz de tudo para cumprir uma missão que acredita estar-lhe predestinada.
14: The mountain of fire is famished, so we must offer you into its magma.
15: What'd she say?
16: That they want to throw us in a volcano.
5: Primeira longa-metragem em língua inglesa do francês Romain Gavras, filho do aclamado cineasta franco-grego Costa Gavras, Sacrifício teve a sua estreia mundial no Festival Internacional de Cinema de Toronto. Com o argumento de Gavras e Will Arbery, o filme conta com Salma Hayek, Sam Richardson, John Malkovich, Yung Lin, Chris Evans, Anya Taylor-Joy e Charlie XCX.
2: You must have questions.
5: E para encerrar este Cinema 7, falo-lhe de um thriller também com um elenco de famosos. É baseado num livro e chama-se Verity.
2: This is Verity.
17: Doctors don't think she'll ever walk or talk again.
5: A atravessar uma fase particularmente complicada da sua carreira como escritora, Loan Ashley recebe uma proposta inesperada, concluir, enquanto escritora fantasma, os livros de uma série de sucesso de Verity Crawford, ficou incapacitada na sequência de um terrível acidente. Contratada por Jeremy, marido de Verity, Loan instala-se temporariamente na casa do casal para conhecer a fundo a obra e o processo criativo da autora. Lá, encontra um manuscrito autobiográfico que parece revelar pormenores perturbadores sobre o passado e sobre as verdadeiras circunstâncias do acidente que a incapacitou.
0: This is my confession. My autobiography. A writer's words should be honest.
5: Realizado por Michael Showalter, a partir de um argumento de Nick Antosca, Verity é baseado no romance homónimo de Colleen Hoover, a escritora fenómeno que alcançou projeção mundial com o romance Isto Acaba Aqui. Nos principais papéis, encontramos Dakota Johnson, Anne Hathaway, Josh Hartnett e Ismael Cruz Córdova.
11: I feel like I'm losing my mind.
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1: Nel Blu di Pinto di Blu, mais conhecida por Volare, é uma canção de Domenico Modugno e Franco Migliacci. Foi lançada como single em 1 de fevereiro de 1958. Trata-se de uma balada em estilo chanson, em que o intérprete descreve um sentimento que lhe parece ser voar quando está com a sua amada. Volare foi a primeira canção a vencer um Grammy em 1958 e é também uma das 7 canções em língua estrangeira a atingir o topo da tabela Billboard Hot 100 dos Estados Unidos, onde permaneceu durante 5 semanas. A canção tinha vencido o Festival de San Remo de 1958, ganhando assim o direito de representar a Itália no Festival Eurovisão da Canção desse ano, que teve lugar no dia 12 de março em Hilversum, nos Países Baixos. Foi a primeira canção a ser apresentada na noite do festival e foi interpretada em italiano pelo próprio Domenico Modugno, terminando em terceiro lugar, tendo alcançado 13 pontos. Mas apesar disso, ficou muito mais conhecida do que a vencedora da noite, a canção Dors Mon Amour, de André Clavou, que representou a França. Volare tornou-se popular em todo o mundo, ao passo que a vencedora cedo caiu no esquecimento. Devido a problemas de transmissão, a canção não foi ouvida em todos os países e, por isso, foi interpretada de novo no final, antes de ser iniciada a votação. Em 2005, na Dinamarca, realizou-se o Congratulations, um concurso comemorativo dos 50 anos do Festival Eurovisão da Canção, com o objetivo de eleger a melhor canção do festival até àquela data. Volare terminou no segundo lugar, sendo apenas suplantada por Waterloo, o grande êxito dos ABBA e vencedor do Eurofestival em 1974. É importante referir que a este festival concorreram mais de 1000 canções, com 14 a disputarem a final.
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2: Um estudo divulgado recentemente sugere que Marte terá albergado no seu interior sistemas magmáticos semelhantes aos da Terra, que estão associados à forma como planetas desenvolvem atmosferas, oceanos e ambientes potencialmente habitáveis. Segundo o estudo, realizado por cientistas da Universidade de Oxford, no Reino Unido, planetas rochosos podem não ter necessidade de placas tectónicas, ao contrário do que sucede com a Terra, para formarem crostas complexas e reunirem as condições que sustentam a vida, tal como se conhece. Marte não tem efetivamente placas tectónicas, mas possui a mesma complexidade geológica que a Terra. De acordo com a investigação publicada na revista científica Nature Astronomy e que se baseou em dados da missão InSight da Agência Espacial Norte-Americana, NASA. A missão, entretanto finda, colocou em 2018 o primeiro sismómetro em solo marciano e revelou o interior do planeta com um detalhe sem precedentes. Os autores do estudo detiveram-se numa camada de cerca de 24 km sob a superfície de Marte, que, defendem, se terá formado onde rocha fundida se acumulou nas profundezas e se fragmentou gradualmente em diferentes materiais, deixando para trás resíduos de cristais densos na base da crosta e materiais mais leves no topo. Na Terra, processos geológicos semelhantes ocorrem debaixo dos arcos vulcânicos e estão ligados à formação de continentes. De acordo com o estudo, a camada interior de cerca de 24 km poderá estender-se por centenas ou mesmo milhares de quilómetros em torno do hemisfério norte de Marte, indiciando que o planeta terá tido sistemas magmáticos enormes e interligados, em vez de simples vulcões isolados.
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1: Uma ferramenta de fluxo de caixa sempre atualizada garante que o gestor tenha consciência constante sobre a situação atual das finanças empresariais. Essas informações são importantes não só para garantir a manutenção das operações, mas também servem de base para a tomada de decisão. Lembre-se, o fluxo de caixa nada mais é do que os movimentos financeiros da sua empresa, ou seja, as entradas e as saídas de valores, as contas a pagar e as contas a receber, as receitas e as despesas. A partir do fluxo de caixa, é possível traçar estratégias que potencializem o desempenho financeiro da empresa, identificando gargalos e fazendo projeções.
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1: As pessoas que moram perto de um bar e o frequentam são significativamente mais felizes, têm mais amigos, estão mais satisfeitas com a vida e bebem com mais moderação do que aquelas que vivem longe ou não frequentam este tipo de estabelecimentos. Esta é a conclusão de um curioso estudo levado a cabo pela Universidade de Oxford, que revela que as capacidades sociais, seja de convívio ou conversação, aumentam quando se frequenta um bar pequeno, perto de casa, com alguma frequência. O efeito positivo de estar em bares é mais notório em pequenas localidades e em espaços pequenos, uma vez que nas grandes regiões ou estabelecimentos menos acolhedores, a tendência é para as relações digitais e não para as pessoais, talvez as mais verdadeiras. É nos bares da vizinhança que as pessoas têm mais facilidade em estar com um amigo, em conviver e até mesmo fazer mais amizades, fatores importantes e que influenciam a saúde e o bem-estar das pessoas. Isto mesmo destaca Robin Dunbar, um dos autores do estudo, que se focou em bares de Oxfordshire, uma região agrícola de Inglaterra.
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1: Alimento de poucas calorias. A berinjela é uma excelente opção para quem quer perder peso. Com uma beleza particular, graças à sua cor roxa, apresenta pouca gordura saturada e colesterol. Contém vitaminas desde a A, passando pelas B, vitamina C, K e minerais como cálcio, fósforo, potássio e magnésio. Cada 100 gramas deste vegetal cru tem cerca de 26 calorias. A berinjela tem propriedades para reduzir o colesterol, em particular o LDL, conhecido como colesterol mau, e ajuda a diminuir a pressão sanguínea. É ainda recomendada em casos de artrite, diabetes e inflamações da pele em geral. É ainda um alimento de fácil digestão, nutritiva e laxante, sendo indicada em casos de desnutrição e prisão de ventre. Quando bebida em sumo, é utilizado nas inflamações dos rins, bexiga e uretra como diurético. Com origem provável na Índia, a berinjela era já cultivada na China no século V. À Europa chegou no século VIII, quando os mouros invadiram Espanha.
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0: 3 e 1. 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
1: Saiba agora a temperatura que está em Pombal.
2: 19 graus.

Aqueles que preparos de bom senso e de imprudência fazem os prazeres do dia de azaros. 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
1: No dia 29 de setembro de 1547, nascia o escritor espanhol Miguel Cervantes Saavedra. Foi um romancista, dramaturgo e poeta castelhano. Sua obra-prima, Dom Quixote, é muitas vezes considerada o primeiro romance moderno, um clássico da literatura ocidental. O seu trabalho está entre os mais importantes em toda a literatura e a sua influência sobre a língua castelhana tem sido tão grande que o castelhano é frequentemente chamado de língua de Cervantes. Em 1964, surgiu a personagem de banda desenhada Mafalda, a contestatária criada por Quino no diário argentino Primeira Plana. Esta personagem questionava todos os problemas políticos, de género e até científicos que incomodavam a sua alma infantil e, ao mesmo tempo, refletia o conflito que as pessoas da época enfrentavam, sobretudo com a progressiva mudança dos costumes e a já incipiente introdução da tecnologia no cotidiano. Neste dia, mas em 1981, morria Bernardo Santareno, pseudónimo literário de António Martinho do Rosário. Médico de profissão, formado pela Universidade de Coimbra, revelou-se como autor de teatro apenas depois de publicar 3 livros de poesia, sendo reconhecido como o mais pujante dramaturgo português do século XX. Em 1957 e 58, a bordo dos navios David Melgueiro, Senhora do Mar e do navio Hospital Gilianes, acompanhou as campanhas de pesca do bacalhau como médico. A sua experiência no mar serviria de inspiração para muitas das suas obras, como O Lugre, A Promessa e o volume de narrativas Nos Mares do Fim do Mundo.
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4: Quanto à temperatura, Pombal registra agora
3: 19 graus.

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1: 5 e 2. 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
7: Sissi, uma cadela schnauzer miniatura de 11 anos, fugiu de casa em Cedar Rapids, nos Estados Unidos da América, e andou mais de 5 km para encontrar a sua dona, que estava internada no hospital da cidade há 2 semanas, a recuperar de uma cirurgia para retirar um tumor. Os funcionários do hospital ficaram surpresos ao encontrar a cadelinha a andar pelo edifício. A família não faz ideia de como a cadela conseguiu encontrar o hospital e chegar até à sua dona. Sissi tinha desaparecido de casa há cerca de 4 horas. Nancy ficou chocada com a surpresa ao ver o seu animal de estimação a entrar pelo quarto. Disse que se sentiu grata e feliz com a visita. A filha de Nancy, Sarah Wood, foi mais tarde ao hospital buscar Sissi para a levar de volta para casa.
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2: Espalhadas por várias zonas da Bósnia e Herzegovina, encontramos enormes lápides medievais de pedra conhecidas como Steci. Estes monumentos funerários foram produzidos, sobretudo entre os séculos VII e século XVI, e encontram-se principalmente na Bósnia e Herzegovina, mas também em zonas da Croácia, Montenegro e Sérvia. Alguns são simples blocos de pedra, enquanto outros apresentam desenhos e inscrições, incluindo figuras humanas, animais e diferentes símbolos. Os Steci são importantes testemunhos da cultura medieval dos Balcãs e vários dos seus cemitérios foram inscritos conjuntamente na lista do Património Mundial da Unesco em 2016.
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1: Olá, o meu nome é Patrick Mendes. Sou empresário e músico. Escolhi esta música porque me traz à memória diferentes épocas da minha vida. A letra é uma maravilha poética em francês, a mais bela língua no mundo, logo a seguir à língua portuguesa, claro. E a composição é simplesmente divinal. A primeira coisa que me vem à cabeça quando eu ouço são lembranças da juventude, mas não apenas com saudade, mas sim com orgulho do que já passou. Agora, quando eu ouço, sinto vontade de escrever outros capítulos que possam inscrever-se no pódio das minhas memórias e revivê-los no futuro, com alegria, através deste verdadeiro e intemporal hino à música. Numa só palavra, defino esta música como presente, no sentido de oferta, de prenda, de dádiva, que é aquilo que a vida verdadeiramente nos traz. A música da minha vida é La Bohème, de Charles Aznavour.

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4: I'm not gonna sugarcoat it, we're in a tight spot.
5: Abro agora de par em par as portas da nossa sala de cinema da 97 FM para lhe falar de três estreias desta semana. E o primeiro destaque vai para o regresso de um realizador premiado, com Tom Cruise a assumir o papel principal numa das melhores interpretações da sua vida. Vamos falar de Digger.
6: I wouldn't expect that.
7: Mr. President, 55 minutes ago, my company informed me of the explosion on our rig,
8: causing massive water displacement and triggering a tsunami.
5: Tom Cruise foi escolhido para dar vida a Digger Rockwell, um bilionário pouco escrupuloso, com o qual o realizador mexicano Alejandro Iñárritu constrói uma sátira sobre o poder e a ambição desmedida. Quando uma operação de perfuração de petróleo das empresas de Rockwell na Groenlândia provoca o desprendimento de uma enorme massa de gelo, dando origem a um desastre ambiental sem precedentes, o magnata vê-se obrigado a enfrentar as consequências da tragédia. Mas por detrás da aparente vontade de controlar os danos, está sobretudo a vontade de transformar a crise numa oportunidade para se afirmar aos olhos do mundo como o grande salvador da humanidade.
8: Before you officially fire me or kill me, there's
6: Why?
8: Something I have to brief you on.
6: I'm not going to kill you. I have people who do that for me. That joking. Sorta.
5: Refletindo sobre a progressiva concentração do poder económico nas mãos de alguns e a fragilidade das estruturas que sustentam o mundo de hoje, o filme parte de um argumento assinado por Iñárritu, Alexander Dean Laris, Nicolás Giacobone e Sabine Berman. Para além de Tom Cruise, o elenco conta com Riz Ahmed, Sandra Huller, John Goodman, Michael Stuhlbarg, Robert John Burke e Jess Plemons.
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9: Is this an electric limo?
5: E a segunda estreia em destaque neste Cinema 7 é também uma sátira sobre o mundo dos ricos. Traz um elenco de famosos de várias nacionalidades e o filme chama-se Sacrifício.
10: You're young, you're sexy.
11: We all know Mike Tyler from the box office hit Octavius.
5: Durante uma gala de beneficência, onde celebridades, filantropos e multimilionários debatem os males do mundo e dão aso a grandiosos gestos de generosidade, um grupo radical invade o evento e faz os convidados reféns. Liderados por Joan, uma mulher que segue uma antiga profecia ligada a um vulcão, os invasores acreditam que três sacrifícios humanos podem evitar uma catástrofe global. Para tal horror dos presentes, o ator Mike Tyler, o bilionário Ben Bracken e a artista Katie são levados como reféns deste bando de fanáticos que parece capaz de tudo para cumprir uma missão que acredita estar-lhe predestinada.
12: The mountain of fire is famished, so we must offer you into its magma.
13: What'd she say?
14: That they want to throw us in a volcano.
5: Primeira longa-metragem em língua inglesa do francês Romain Gavras, filho do aclamado cineasta franco-grego Costa Gavras, Sacrifício teve a sua estreia mundial no Festival Internacional de Cinema de Toronto. Com o argumento de Gavras e Will Arbery, o filme conta com Salma Hayek, Sam Richardson, John Malkovich, Yung Lin, Chris Evans, Anya Taylor-Joy e Charlie XCX.
15: You must have questions.
5: E para encerrar este Cinema 7, falo-lhe de um thriller também com um elenco de famosos. É baseado num livro e chama-se Verity.
16: This is Verity.
17: Doctors don't think she'll ever walk or talk again.
5: A atravessar uma fase particularmente complicada da sua carreira como escritora, Loan Ashley recebe uma proposta inesperada. concluir, enquanto escritora fantasma, os livros de uma série de sucesso de Verity Crawford, ficou incapacitada na sequência de um terrível acidente. Contratada por Jeremy, marido de Verity, Loan instala-se temporariamente na casa do casal para conhecer a fundo a obra e o processo criativo da autora. Lá, encontra um manuscrito autobiográfico que parece revelar pormenores perturbadores sobre o passado e sobre as verdadeiras circunstâncias do acidente que a incapacitou.
0: This is my confession. My autobiography. A writer's words should be honest.
5: Realizado por Michael Showalter, a partir de um argumento de Nick Antosca, Verity é baseado no romance homónimo de Colleen Hoover, a escritora fenómeno que alcançou projeção mundial com o romance Isto Acaba Aqui. Nos principais papéis, encontramos Dakota Johnson, Anne Hathaway, Josh Hartnett e Ismael Cruz Córdova.
9: I feel like I'm losing my mind.
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0: 6 e 3. 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

0: o sentido das palavras, um olhar mais positivo sobre a vida. Aquilo que fazemos para ganhar a vida é diferente daquilo que fazemos para ter uma vida. Trabalhamos pelo sustento, porém para ter uma vida com qualidade, devemos amar, nos conectar, servir a um propósito e encontrar um real significado. Na verdade, dinheiro algum será capaz de fazer recuperar o tempo perdido e mal utilizado por nós. Quando o dinheiro vira sinónimo de amor, a vida torna-se uma grande confusão. Ele seduz porque alimenta a ilusão de suprir as falhas e as necessidades emocionais, de estar a salvo de contratempos da vida, de ser possível aumentar de verdade a nossa autoestima e de tentar cobrir um grande vazio afetivo. Sabemos, porém, que nada substitui o afeto. Pense nisto e seja feliz.
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2: Alimento de poucas calorias. A berinjela é uma excelente opção para quem quer perder peso. Com uma beleza particular, graças à sua cor roxa, apresenta pouca gordura saturada e colesterol. Contém vitaminas desde a A, passando pelas B, vitamina C, K e minerais como cálcio, fósforo, potássio e magnésio. Cada 100 gramas deste vegetal cru tem cerca de 26 calorias. A berinjela tem propriedades para reduzir o colesterol, em particular o LDL, conhecido como colesterol mau, e ajuda a diminuir a pressão sanguínea. É ainda recomendada em casos de artrite, diabetes e inflamações da pele em geral. É ainda um alimento de fácil digestão, nutritiva e laxante, sendo indicada em casos de desnutrição e prisão de ventre. Quando bebida em sumo, é utilizado nas inflamações dos rins, bexiga e uretra como diurético. Com origem provável na Índia, a berinjela era já cultivada na China no século V. À Europa chegou no século 8, quando os mouros invadiram Espanha.
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2: Um estudo divulgado recentemente sugere que Marte terá albergado no seu interior sistemas magmáticos semelhantes aos da Terra, que estão associados à forma como planetas desenvolvem atmosferas, oceanos e ambientes potencialmente habitáveis. Segundo o estudo, realizado por cientistas da Universidade de Oxford, no Reino Unido, planetas rochosos podem não ter necessidade de placas tectónicas, ao contrário do que sucede com a Terra, para formarem crostas complexas e reunirem as condições que sustentam a vida, tal como se conhece. Marte não tem efetivamente placas tectónicas, mas possui a mesma complexidade geológica que a Terra. De acordo com a investigação publicada na revista científica Nature Astronomy e que se baseou em dados da missão InSight da Agência Espacial Norte-Americana, NASA. A missão, entretanto finda, colocou em 2018 o primeiro sismómetro em solo marciano e revelou o interior do planeta com um detalhe sem precedentes. Os autores do estudo detiveram-se numa camada de cerca de 24 km sob a superfície de Marte, que, defendem, se terá formado onde rocha fundida se acumulou nas profundezas e se fragmentou gradualmente em diferentes materiais, deixando para trás resíduos de cristais densos na base da crosta e materiais mais leves no topo. Na Terra, processos geológicos semelhantes ocorrem debaixo dos arcos vulcânicos e estão ligados à formação de continentes. De acordo com o estudo, a camada interior de cerca de 24 km poderá estender-se por centenas ou mesmo milhares de quilómetros em torno do hemisfério norte de Marte, indiciando que o planeta terá tido sistemas magmáticos enormes e interligados, em vez de simples vulcões isolados.
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2: Equipas do Conselho de Pombal com boa entrada no Campeonato Distrital da Divisão de Honra. Saiba mais pormenores já a seguir.
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2: Tem sido um bom início de época para as equipas do Conselho de Pombal que militam na Divisão de Honra do Distrital de Leiria. Das quatro formações, três delas estão no grupo das equipas que seguem na liderança com duas vitórias nas duas primeiras jornadas. São elas o Guiense, o União de Pombal e o Sporting de Pombal. A única exceção é o grupo desportivo da Ilha, que nestas primeiras duas jornadas conseguiu um empate no jogo disputado no passado domingo. Mas vamos aos resultados completos da segunda jornada. Caldas B 2, Porto Mosense 3, Alquedão da Serra 2, Marinhense 0, Leiria Marrazes 1, Grupo Desportivo da Ilha 1, Peniche 2, Ginásio de Alcobaça 2, Guiense 6, Boa Vista 3, Sport Lisboa e Marinha 1, União de Pombal 4, Bombarralense 1, Vieirense 1 e Beneditense 0, Sporting Pombal 1. Destaque então para as goleadas do Guiense e do União de Pombal, com o Guiense a bater facilmente o Boa Vista, chegando ao intervalo já a vencer por 5-2. Já a União de Pombal foi ao campo do Sport Lisboa e Marinha, onde começou a perder por 1-0, mas na segunda parte deu a volta com 4 sem resposta. O Sporting Pombal foi também vencer na deslocação à Benedita, fruto de um autogolo já na segunda parte e com a formação da casa a desperdiçar uma grande penalidade no último lance da partida. Na classificação geral, Guiense, União de Pombal, Alquedão da Serra e Sporting Pombal lideram com 6 nos dois primeiros jogos. Segue-se o Ginásio de Alcobaça e o Peniche com 4. Depois Beneditense e Porto Mosense têm 3. Com 1, segue o Bombarralense, que tem menos 1, o Grupo Desportivo da Ilha, o Vieirense e o Leiria Marrazes. 100 estão o Caldas B, o Boa Vista, que tem 1 a menos, o Marinhense e o Sport Lisboa e Marinha. Na próxima jornada, o Grupo Desportivo da Ilha recebe o Peniche no sábado, às 20:30, enquanto no domingo, às 15:00, jogam-se o Ginásio de Alcobaça Bombarralense, Marinhense Leiria Marrazes, Vieirense Guiense, Boa Vista Caldas B, Porto Mosense Sport Lisboa e Marinha, Beneditense União de Pombal e Alquedão da Serra Sporting de Pombal. O município de Pombal vai reforçar os recursos humanos afetos à área da educação através do recrutamento de 32 assistentes operacionais na área de auxiliar de ação educativa, garantindo uma resposta adequada às necessidades das escolas do concelho no início do ano letivo. Este reforço de pessoal permite responder ao crescente número de alunos que necessitam de apoio específico no âmbito da educação inclusiva, refere o município de Pombal numa nota de imprensa. A decisão foi deliberada na última

0: uma reunião de Câmara e permite igualmente colmatar vagas existentes no mapa de pessoal resultantes de aposentações, mobilidades e outras situações que reduziram o número de profissionais disponíveis para desempenhar funções de apoio educativo. Com esta medida, o município de Pombal reafirma o seu compromisso com a qualidade da educação, com a valorização dos recursos humanos e do apoio prestado às crianças e jovens, adaptando-se às exigências atuais da comunidade educativa, lê-se na mesma nota. A defesa de António Lacerda Salles rejeita a acusação no caso das gêmeas luso-brasileiras e nega os crimes imputados ao antigo secretário da Saúde, considerando inconclusivos os factos apurados no inquérito. Num comunicado citado pela agência Lusa, os advogados do ex-secretário de Estado da Saúde, que também presidiu a Assembleia Municipal de Leiria, dizem que Lacerda Salles não se revê na acusação proferida pelo Ministério Público e rejeita os crimes de que vem acusado. Ontem, foi tornado público que o Ministério Público acusou o antigo governante de um crime de prevaricação em concurso aparente com o crime de abuso de poderes. A mesma acusação recai sobre Nuno Rebelo de Sousa, filho do ex-presidente da República, e o ex-diretor clínico do Hospital Santa Maria, Luís Pinheiro. Já a mãe das gêmeas, Daniela Martins, foi imputado um crime de burla qualificada. A defesa do ex-governante afirma que desde que António Lacerda Salles foi constituído arguido neste processo, tem acompanhado a fase de inquérito, sempre que permitido, com vista a auxiliar o detentor de ação penal na descoberta da verdade material. Os factos que dali parecem resultar e que temos conhecimento são, entendemos, inconclusivos ou merecedores de outras conclusões. Pelo que foi com enorme surpresa que o Dr. António Lacerda Salles recebeu a acusação neste processo, salientam os advogados. Sublinham ainda que continuam a acreditar na justiça e garantem que tudo farão para que a mesma se faça neste processo. Agora é tempo de analisar com prudência a acusação, consultar o processo no seu todo e ponderar sobre a eventual apresentação de requerimento de abertura de instrução ou aguardar o prosseguimento dos autos para a apresentação de ulterior contestação e provas que considere pertinentes à sua defesa, acrescentam. E assim termina este bloco informativo. Fique bem, continue na nossa companhia.
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2: A temperatura atual em Pombal é de
1: 20 graus.

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1: No dia 29 de setembro de 1547, nascia o escritor espanhol Miguel Cervantes Saavedra. Foi um romancista, dramaturgo e poeta castelhano. Sua obra-prima, Dom Quixote, é muitas vezes considerada o primeiro romance moderno, um clássico da literatura ocidental. O seu trabalho está entre os mais importantes em toda a literatura e a sua influência sobre a língua castelhana tem sido tão grande que o castelhano é frequentemente chamado de Língua de Cervantes. Em 1964, surgiu a personagem de banda desenhada Mafalda, a contestatária criada por Quino no diário argentino Primeira Plana. Esta personagem questionava todos os problemas políticos, de género e até científicos que incomodavam a sua alma infantil e, ao mesmo tempo, refletia o conflito que as pessoas da época enfrentavam, sobretudo com a progressiva mudança dos costumes e a já incipiente introdução da tecnologia no cotidiano. Neste dia, mas em 1981, morria Bernardo Santareno, pseudónimo literário de António Martinho do Rosário. Médico de profissão, formado pela Universidade de Coimbra, revelou-se como autor de teatro apenas depois de publicar 3 livros de poesia, sendo reconhecido como o mais pujante dramaturgo português do século XX. Em 1957 e 58, a bordo dos navios David Melgueiro, Senhora do Mar e do navio Hospital Gilianes, acompanhou as campanhas de pesca do bacalhau como médico. A sua experiência no mar serviria de inspiração para muitas das suas obras, como O Louvre, A Promessa e o volume de narrativas Nos Mares do Fim do Mundo.
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3: Sissi, uma cadela schnauzer miniatura de 11 anos, fugiu de casa em Cedar Rapids, nos Estados Unidos da América, e andou mais de 5 km para encontrar a sua dona, que estava internada no hospital da cidade há 2 semanas, a recuperar de uma cirurgia para retirar um tumor. Os funcionários do hospital ficaram surpresos ao encontrar a cadelinha a andar pelo edifício. A família não faz ideia de como a cadela conseguiu encontrar o hospital e chegar até à sua dona. Sissi tinha desaparecido de casa há cerca de 4 horas. Nancy ficou chocada com a surpresa ao ver o seu animal de estimação a entrar pelo quarto. Disse que se sentiu grata e feliz com a visita. A filha de Nancy, Sarah Wood, foi mais tarde ao hospital buscar Sissi para a levar de volta para casa.
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5: Quanto a horas, saiba que agora são
6: 7:50.

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1: Nel Blu dipinto di blu, mais conhecida por Volare, é uma canção de Domenico Modugno e Franco Migliacci. Foi lançada como single em 1 de fevereiro de 1958. Trata-se de uma balada em estilo chanson, em que o intérprete descreve um sentimento que lhe parece ser voar quando está com a sua amada. Volare foi a primeira canção a vencer um Grammy em 1958 e é também uma das 7 canções em língua estrangeira a atingir o topo da tabela Billboard Hot 100 dos Estados Unidos, onde permaneceu durante 5 semanas. A canção tinha vencido o Festival de San Remo de 1958, ganhando assim o direito de representar a Itália no Festival Eurovisão da Canção desse ano, que teve lugar no dia 12 de março em Hilversum, nos Países Baixos. Foi a primeira canção a ser apresentada na noite do festival e foi interpretada em italiano pelo próprio Domenico Modugno, terminando em terceiro lugar, tendo alcançado 13 pontos. Mas apesar disso, ficou muito mais conhecida do que a vencedora da noite, a canção Torres Mon Amour, de André Clavou, que representou a França. Volare tornou-se popular em todo o mundo, ao passo que a vencedora cedo caiu no esquecimento. Devido a problemas de transmissão, a canção não foi ouvida em todos os países e, por isso, foi interpretada de novo no final, antes de ser iniciada a votação. Em 2005, na Dinamarca, realizou-se o Congratulations, um concurso comemorativo dos 50 anos do Festival Eurovisão da Canção, com o objetivo de eleger a melhor canção do festival até àquela data. Volare terminou no segundo lugar, sendo apenas suplantada por Waterloo, o grande êxito dos ABBA e vencedor do Eurofestival em 1974. É importante referir que a este festival concorreram mais de 1000 canções, com 14 a disputarem a final.
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2: Oito e dois. 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
4: Destaques do dia. O Parlamento Europeu acolhe hoje e amanhã, em Bruxelas, o segundo Fórum da Democracia Parlamentar da UE. Eurodeputados, deputados dos Parlamentos Nacionais, representantes das instituições europeias e da sociedade civil vão debater como reforçar a resiliência democrática e a confiança dos cidadãos nas instituições. O Fórum irá centrar-se na salvaguarda das eleições, no apoio à sociedade civil e na defesa da democracia num ambiente geopolítico em transformação. A Presidente do Parlamento Europeu, Roberta Metsola, proferirá amanhã as observações finais. Na quinta-feira, a Comissão dos Assuntos Externos do Parlamento irá votar um relatório sobre as relações políticas entre a União Europeia e a Síria. Quase dois anos após a queda do regime de Bashar al-Assad, o relatório analisa a estratégia da UE para a Síria, incluindo os esforços para apoiar a soberania, a unidade e a integridade territorial do país. Aborda ainda os desafios humanitários e económicos, a segurança e a luta contra o terrorismo, bem como a necessidade de uma transição democrática inclusiva. No mesmo dia, a Comissão do Comércio Internacional vai debater vários acordos económicos. Os deputados vão analisar as relações entre a África e a UE e um acordo digital com a Coreia do Sul. Vão analisar também o acordo proposto com a Indonésia e um relatório sobre a eficácia das medidas da UE contra a concorrência comercial desleal. A Comissão Parlamentar vai apresentar ainda o acordo sobre comércio eletrónico, que envolve 67 membros da Organização Mundial do Comércio. Os parlamentares prestarão igualmente informações sobre as recentes reuniões daquela organização em Genebra, na Suíça.
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4: I'm not gonna sugarcoat it, we're in a tight spot.
5: Abro agora de par em par as portas da nossa sala de cinema da 97 FM para lhe falar de três estreias desta semana. E o primeiro destaque vai para o regresso de um realizador premiado, com Tom Cruise a assumir o papel principal numa das melhores interpretações da sua vida. Vamos falar de Digger.
6: I wasn't expecting that.
7: Mr. President, 55 minutes ago, my company informed me of the explosion on our rig.
8: Causing massive water displacement and triggering a tsunami.
5: Tom Cruise foi escolhido para dar vida a Digger Rockwell, um bilionário pouco escrupuloso, com o qual o realizador mexicano Alejandro Iñárritu constrói uma sátira sobre o poder e a ambição desmedida. Quando uma operação de perfuração de petróleo das empresas de Rockwell na Groenlândia provoca o desprendimento de uma enorme massa de gelo, dando origem a um desastre ambiental sem precedentes, o magnata vê-se obrigado a enfrentar as consequências da tragédia. Mas por detrás da aparente vontade de controlar os danos, está sobretudo a vontade de transformar a crise numa oportunidade para se afirmar aos olhos do mundo como o grande salvador da humanidade.
8: Or you officially fire me or kill me, there's something I have to brief
6: you
8: on.
6: I'm not going to kill you. You have people who do that for me. Bad joking. Sorta.
5: Refletindo sobre a progressiva concentração do poder económico nas mãos de alguns e a fragilidade das estruturas que sustentam o mundo de hoje, o filme parte de um argumento assinado por Iñárritu, Alexander Di Mlaris, Nicolás Giacoboni e Sabine Berman. Para além de Tom Cruise, o elenco conta com Riz Ahmed, Sandra Huller, John Goodman, Michael Stuhlbarg, Robert John Burke e Jess Plemons.
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9: Is this an electric limo?
5: E a segunda estreia em destaque neste Cinema 7 é também uma sátira sobre o mundo dos ricos. Traz um elenco de famosos de várias nacionalidades e o filme chama-se Sacrifício.
10: You're young, you're sexy.
11: We all know Mike Tyler from the box office hit Octavius.
5: Durante uma gala de beneficência, onde celebridades, filantropos e multimilionários debatem os males do mundo e dão aso a grandiosos gestos de generosidade, um grupo radical invade o evento e faz os convidados reféns. Liderados por Joan, uma mulher que segue uma antiga profecia ligada a um vulcão, os invasores acreditam que três sacrifícios humanos podem evitar uma catástrofe global. Para tal horror dos presentes, o ator Mike Tyler, o bilionário Ben Bracken e a artista Katie são levados como reféns deste bando de fanáticos que parece capaz de tudo para cumprir uma missão que acredita estar-lhe predestinada.
12: The mountain of fire is famished, so we must offer you into its magma.
13: What'd she say?
14: That they want to throw us in a volcano.
5: Primeira longa-metragem em língua inglesa do francês Romain Gavras, filho do aclamado cineasta franco-grego Costa Gavras, Sacrifício teve a sua estreia mundial no Festival Internacional de Cinema de Toronto. Com o argumento de Gavras e Will Arbery, o filme conta com Salma Hayek, Sam Richardson, John Malkovich, Yung Lin, Chris Evans, Anya Taylor-Joy e Charlie XCX.
2: You must have questions.
5: E para encerrar este Cinema 7, falo-lhe de um thriller também com um elenco de famosos. É baseado num livro e chama-se Verity.
2: This is Verity.
15: Doctors don't think she'll ever walk or talk again.
5: A atravessar uma fase particularmente complicada da sua carreira como escritora, Loan Ashley recebe uma proposta inesperada, concluir, enquanto escritora fantasma, os livros de uma série de sucesso de Verity Crawford, ficou incapacitada na sequência de um terrível acidente. Contratada por Jeremy, marido de Verity, Loan instala-se temporariamente na casa do casal para conhecer a fundo a obra e o processo criativo da autora. Lá, encontra um manuscrito autobiográfico que parece revelar pormenores perturbadores sobre o passado e sobre as verdadeiras circunstâncias do acidente que a incapacitou.
0: This is my confession. My autobiography. A writer's words should be honest.
5: Realizado por Michael Showalter, a partir de um argumento de Nick Antosca, Verity é baseado no romance homónimo de Colleen Hoover, a escritora fenómeno que alcançou projeção mundial com o romance Isto Acaba Aqui. Nos principais papéis, encontramos Dakota Johnson, Anne Hathaway, Josh Hartnett e Ismael Cruz Córdova.
9: I feel like I'm losing my mind.
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1: Uma ferramenta de fluxo de caixa sempre atualizada garante que o gestor tenha consciência constante sobre a situação atual das finanças empresariais. Essas informações são importantes não só para garantir a manutenção das operações, mas também servem de base para a tomada de decisão. Lembre-se, o fluxo de caixa nada mais é do que os movimentos financeiros da sua empresa, ou seja, as entradas e as saídas de valores, as contas a pagar e as contas a receber, as receitas e as despesas. A partir do fluxo de caixa, é possível traçar estratégias que potencializem o desempenho financeiro da empresa, identificando gargalos e fazendo projeções.
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8: 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Atenção às horas. São agora...
10: 8:27.

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3: E agora, mais uma edição dos Álbuns da Década, mais um disco em destaque. Desta vez, JT, de James Taylor. O disco foi lançado no mundo da música em julho de 1977 e vendeu mais de 3 milhões de cópias. Na tabela dos 100 discos mais vendidos na década de 1970, este ocupa o lugar número

primeiro álbum de James Taylor para a sua nova companhia discográfica, JT, é uma afirmação, na verdade, quase uma defesa, do novo James Taylor, repleto das alegrias da primavera e a emanar uma confiança quase estranha. Tendo-se afirmado como um dos cantores, compositores mais respeitados e proeminentes dos Estados Unidos da América, Taylor parece querer, se não reinventar-se completamente com os seus novos padrões, pelo menos ilustrar outra faceta dos seus talentos.

Your Smiling Face reforçam esta ideia, enquanto que a produção elegante do já experiente produtor Peter Asher e a permanência dos músicos acompanhantes de há muito, Kortchmar, que compôs Honey Don't Leave LA, Kunkel e Sklar, asseguram a continuidade musical.

Este disco foi gravado em Los Angeles, nos Estados Unidos da América, e conta com a produção de Peter Asher. Tem a concepção da capa de Kosh, Jim Shea e David Alexander e tem a duração total de 38 minutos, contendo 12 músicas. Your Smiling Face, There We Are, Honey Don't Leave LA, Another Grey Morning, Bartender's Blues, Secret of Life, Handyman, I Was Only Telling a Lie, Looking for Love on Broadway, Terra Nova, Traffic Jam e If I Keep My Heart Out of Sight.

0: E assim acabamos mais uma edição dos Álbuns da Década, hoje com o álbum JT de James Taylor. Este foi lançado no mundo da música em julho de 1977 e vendeu mais de 3 milhões de cópias. Na tabela dos 100 discos mais vendidos na década de 1970, este ocupa o lugar número 74. If I keep my heart out of sight.
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2: Espalhadas por várias zonas da Bósnia e Herzegovina, encontramos enormes lápides medievais de pedra conhecidas como Steci. Estes monumentos funerários foram produzidos, sobretudo entre os séculos VII e século XVI, e encontram-se principalmente na Bósnia e Herzegovina, mas também em zonas da Croácia, Montenegro e Sérvia. Alguns são simples blocos de pedra, enquanto outros apresentam desenhos e inscrições, incluindo figuras humanas, animais e diferentes símbolos. Os Steci são importantes testemunhos da cultura medieval dos Balcãs e vários dos seus cemitérios foram inscritos conjuntamente na lista do Património Mundial da Unesco em 2016.
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2: Bom dia, está com o Rádio Clube de Pombal. E por aqui trazemos-lhe uma seleção dos melhores conteúdos. Obrigada pela preferência.

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1: As pessoas que moram perto de um bar e o frequentam são significativamente mais felizes, têm mais amigos, estão mais satisfeitas com a vida e bebem com mais moderação do que aquelas que vivem longe ou não frequentam este tipo de estabelecimentos. Esta é a conclusão de um curioso estudo levado a cabo pela Universidade de Oxford, que revela que as capacidades sociais, seja de convívio ou conversação, aumentam quando se frequenta um bar pequeno, perto de casa, com alguma frequência. O efeito positivo de estar em bares é mais notório em pequenas localidades e em espaços pequenos, uma vez que nas grandes regiões ou estabelecimentos menos acolhedores, a tendência é para as relações digitais e não para as pessoais, talvez as mais verdadeiras. É nos bares da vizinhança que as pessoas têm mais facilidade em estar com um amigo, em conviver e até mesmo fazer mais amizades, fatores importantes e que influenciam a saúde e o bem-estar das pessoas. Isto mesmo destaca Robin Dunbar, um dos autores do estudo, que se focou em bares de Oxfordshire, uma região agrícola de Inglaterra.
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2: E agora, informação horária.
3: 8:55.

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0: 9 e 2. 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
1: Olá, o meu nome é Patrick Mendes. Sou empresário e músico. Escolhi esta música porque me traz à memória diferentes épocas da minha vida. A letra é uma maravilha poética em francês, a mais bela língua no mundo, logo a seguir à língua portuguesa, claro. E a composição é simplesmente divinal. A primeira coisa que me vem à cabeça quando eu ouço são lembranças da juventude, mas não apenas com saudade, mas sim com orgulho do que já passou. Agora, quando eu ouço, sinto vontade de escrever outros capítulos que possam inscrever-se no pódio das minhas memórias e revivê-los no futuro, com alegria, através deste verdadeiro e intemporal hino à música. Numa só palavra, defino esta música como presente, no sentido de oferta, de prenda, de dádiva, que é aquilo que a vida verdadeiramente nos traz. A música da minha vida é La Bohème, de Charles Aznavour.

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1: Equipas do Conselho de Pombal com boa entrada no Campeonato Distrital da Divisão de Honra. Saiba mais pormenores já a seguir.
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1: Tem sido um bom início de época para as equipas do Conselho de Pombal que militam na Divisão de Honra do Distrital de Leiria. Das quatro formações, três delas estão no grupo das equipas que seguem na liderança com duas vitórias nas duas primeiras jornadas. São elas o Guiense, o União de Pombal e o Sporting de Pombal. A única exceção é o grupo desportivo da Ilha, que nestas primeiras duas jornadas conseguiu um empate no jogo disputado no passado domingo.

0: facilmente o Boa Vista, chegando ao intervalo já a vencer por 5-2. Já a União de Pombal foi ao campo do Sport Lisboa e Marinha, onde começou a perder por 1-0, mas na segunda parte deu a volta com 4 sem resposta. O Sporting de Pombal foi também vencer na deslocação à Benedita, fruto de um autogolo já na segunda parte e com a formação da casa a desperdiçar uma grande penalidade no último lance da partida. Na classificação geral, Guiense, União de Pombal, Alcaidão da Serra e Sporting Pombal lideram com 6 nos 2 primeiros jogos. Segue-se o Ginásio de Alcobaça e o Peniche com 4. Depois Beneditense e Portimozense têm 3, com 1. Segue o Bombarralense, que tem menos 1, o Grupo Desportivo da Ilha, o Vieirense e o Leiria Marrazes. 100 está o Caldas B, o Boa Vista, que tem 1 a menos, o Marinhense e o Sport Lisboa e Marinha. Na próxima jornada, o Grupo Desportivo da Ilha recebe o Peniche no sábado, às 20h30, enquanto no domingo, às 15h, jogam-se o Ginásio de Alcobaça Bombarralense, Marinhense Leiria Marrazes, Vieirense Guiense, Boa Vista Caldas B, Portimozense Sport Lisboa e Marinha, Beneditense União de Pombal e Alcaidão da Serra Sporting de Pombal. O município de Pombal vai reforçar os recursos humanos afetos à área da educação através do recrutamento de 32 assistentes operacionais na área de auxiliar de ação educativa, garantindo uma resposta adequada às necessidades das escolas do concelho no início do ano letivo. Este reforço de pessoal permite responder ao crescente número de alunos que necessitam de apoio específico no âmbito da educação inclusiva, refere o município de Pombal numa nota de imprensa. A decisão foi deliberada na última reunião de Câmara e permite igualmente colmatar vagas existentes no mapa de pessoal resultantes de aposentações, mobilidades e outras situações que reduziram o número de profissionais disponíveis para desempenhar funções de apoio educativo. Com esta medida, o município de Pombal reafirma o seu compromisso com a qualidade da educação, com a valorização dos recursos humanos e do apoio prestado às crianças e jovens, adaptando-se às exigências atuais da comunidade educativa, lê-se na mesma nota. A defesa de António Lacerda Salles rejeita a acusação no caso das gêmeas luso-brasileiras e nega os crimes imputados ao antigo secretário da Saúde, considerando inconclusivos os factos apurados no inquérito. Num comunicado citado pela agência Lusa, os advogados do ex-secretário de Estado da Saúde, que também presidiu a Assembleia Municipal de Leiria, dizem que Lacerda Salles não se revê na acusação proferida pelo Ministério Público e rejeita os crimes de que vem acusado. Ontem, foi tornado público que o Ministério Público acusou o antigo governante de um crime de prevaricação em concurso aparente com o crime de abuso de poderes. A mesma acusação recai sobre Nuno Rebelo de Sousa, filho do ex-presidente da República, e o ex-diretor clínico do Hospital Santa Maria, Luís Pinheiro. Já a mãe das gêmeas, Daniela Martins, foi imputado um crime de burla qualificada. A defesa do ex-governante afirma que desde que António Lacerda Salles foi constituído arguido neste processo, tem acompanhado a fase de inquérito, sempre que permitido, com vista a auxiliar o detentor de ação penal na descoberta da verdade material. Os factos que dali parecem resultar e que temos conhecimento são, entendemos, inconclusivos ou merecedores de outras conclusões, pelo que foi com enorme surpresa que o Dr. António Lacerda Salles recebeu a acusação neste processo, salientam os advogados. Sublinham ainda que continuam a acreditar na justiça e garantem que tudo farão para que a mesma se faça neste processo. Agora é tempo de analisar com prudência a acusação, consultar o processo no seu todo e ponderar sobre a eventual apresentação de requerimento de abertura de instrução ou aguardar o prosseguimento dos autos para a apresentação de ulterior contestação e provas que considere pertinentes à sua defesa, acrescentam. E assim termina este bloco informativo. Fique bem, continue na nossa companhia.
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8: Meu nome é José Eduardo e gostava de ouvir os Oasis.

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0: sentido das palavras, um olhar mais positivo sobre a vida. Aquilo que fazemos para ganhar a vida é diferente daquilo que fazemos para ter uma vida. Trabalhamos pelo sustento, porém para ter uma vida com qualidade, devemos amar, nos conectar, servir a um propósito e encontrar um real significado. Na verdade, dinheiro algum será capaz de fazer recuperar o tempo perdido e mal utilizado por nós. Quando o dinheiro vira sinónimo de amor, a vida torna-se uma grande confusão. Ele seduz porque alimenta a ilusão de suprir as falhas e as necessidades emocionais, de estar a salvo de contratempos da vida, de ser possível aumentar de verdade a nossa autoestima e de tentar cobrir um grande vazio afetivo. Sabemos, porém, que nada substitui o afeto. Pense nisto e seja feliz.
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4: Saiba agora a temperatura que está em Pombal.
5: 21 graus.

0: Portugal Continental são
1: 9:59.
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2: Um estudo divulgado recentemente sugere que Marte terá albergado no seu interior sistemas magmáticos semelhantes aos da Terra, que estão associados à forma como planetas desenvolvem atmosferas, oceanos e ambientes potencialmente habitáveis. Segundo o estudo, realizado por cientistas da Universidade de Oxford, no Reino Unido, planetas rochosos podem não ter necessidade de placas tectónicas, ao contrário do que sucede com a Terra, para formarem crostas complexas e reunirem as condições que sustentam a vida, tal como se conhece. Marte não tem efetivamente placas tectónicas, mas possui a mesma complexidade geológica que a Terra. De acordo com a investigação publicada na revista científica Nature Astronomy e que se baseou em dados da missão InSight da Agência Espacial Norte-Americana, NASA. A missão, entretanto finda, colocou em 2018 o primeiro sismómetro em solo marciano e revelou o interior do planeta com um detalhe sem precedentes. Os autores do estudo detiveram-se numa camada de cerca de 24 km sob a superfície de Marte, que, defendem, se terá formado onde rocha fundida se acumulou nas profundezas e se fragmentou gradualmente em diferentes materiais, deixando para trás resíduos de cristais densos na base da crosta e materiais mais leves no topo. Na Terra, processos geológicos semelhantes ocorrem debaixo dos arcos vulcânicos e estão ligados à formação de continentes. De acordo com o estudo, a camada interior de cerca de 24 km poderá estender-se por centenas ou mesmo milhares de quilómetros em torno do hemisfério norte de Marte, indiciando que o planeta terá tido sistemas magmáticos enormes e interligados, em vez de simples vulcões isolados.
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2: Alimento de poucas calorias. A berinjela é uma excelente opção para quem quer perder peso. Com uma beleza particular, graças à sua cor roxa, apresenta pouca gordura saturada e colesterol. Contém vitaminas desde a A, passando pelas B, vitamina C, K e minerais como cálcio, fósforo, potássio e magnésio. Cada 100 gramas deste vegetal cru tem cerca de 26 calorias. A berinjela tem propriedades para reduzir o colesterol, em particular o LDL, conhecido como colesterol mau, e ajuda a diminuir a pressão sanguínea. É ainda recomendada em casos de artrite, diabetes e inflamações da pele em geral. É ainda um alimento de fácil digestão,

0: positiva e laxante, sendo indicada em casos de desnutrição e prisão de ventre, quando bebida em sumo é utilizado nas inflamações dos rins, bexiga e uretra como diurético. Com origem provável na Índia, a berinjela era já cultivada na China no século V. À Europa chegou no século VIII, quando os mouros invadiram Espanha.
1: 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Quanto a horas, saiba que agora são
2: 10 e 18.

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1: No dia 29 de setembro de 1547, nascia o escritor espanhol Miguel de Cervantes Saavedra. Foi um romancista, dramaturgo e poeta castelhano. Sua obra-prima, Dom Quixote, é muitas vezes considerada o primeiro romance moderno, um clássico da literatura ocidental. O seu trabalho está entre os mais importantes em toda a literatura e a sua influência sobre a língua castelhana tem sido tão grande que o castelhano é frequentemente chamado de Língua de Cervantes. Em 1964, surgiu a personagem de banda desenhada Mafalda, a contestatária criada por Quino no diário argentino Primeira Plana. Esta personagem questionava todos os problemas políticos, de género e até científicos que incomodavam a sua alma infantil e, ao mesmo tempo, refletia o conflito que as pessoas da época enfrentavam, sobretudo com a progressiva mudança dos costumes e a já incipiente introdução da tecnologia no cotidiano. Neste dia, mas em 1981, morria Bernardo Santareno, pseudónimo literário de António Martinho do Rosário. Médico de profissão, formado pela Universidade de Coimbra, revelou-se como autor de teatro apenas depois de publicar 3 livros de poesia, sendo reconhecido como o mais pujante dramaturgo português do século XX. Em 1957 e 58, a bordo dos navios David Melgueiro, Senhora do Mar e do navio Hospital Gilianes, acompanhou as campanhas de pesca do bacalhau como médico. A sua experiência no mar serviria de inspiração para muitas das suas obras, como O Lugre, A Promessa e o volume de narrativas Nos Mares do Fim do Mundo.
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0: Saiba agora o que diz o relógio.
1: 10:38.
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6: Saiba agora a temperatura que está em Pombal.
7: 22 graus.

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2: Sissi, uma cadela schnauzer miniatura de 11 anos, fugiu de casa em Cedar Rapids, nos Estados Unidos da América, e andou mais de 5 km para encontrar a sua dona, que estava internada no hospital da cidade há 2 semanas, a recuperar de uma cirurgia para retirar um tumor. Os funcionários do hospital ficaram surpresos ao encontrar a cadelinha

0: andar pelo edifício. A família não faz ideia de como a cadela conseguiu encontrar o hospital e chegar até à sua dona. Cici tinha desaparecido de casa há cerca de 4 horas. Nancy ficou chocada com a surpresa ao ver o seu animal de estimação a entrar pelo quarto. Disse que se sentiu grata e feliz com a visita. A filha de Nancy, Sarah Wood, foi mais tarde ao hospital buscar Cici para a levar de volta para casa.
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2: Destaques do dia. O Parlamento Europeu acolhe hoje e amanhã, em Bruxelas, o 2º Fórum da Democracia Parlamentar da UE. Eurodeputados, deputados dos Parlamentos Nacionais, representantes das instituições europeias e da sociedade civil vão debater como reforçar a resiliência democrática e a confiança dos cidadãos nas instituições. O Fórum irá centrar-se na salvaguarda das eleições, no apoio à sociedade civil e na defesa da democracia num ambiente geopolítico em transformação. A Presidente do Parlamento Europeu, Roberta Metsola, proferirá amanhã as observações finais. Na quinta-feira, a Comissão dos Assuntos Externos do Parlamento irá votar um relatório sobre as relações políticas entre a União Europeia e a Síria. Quase 2 anos após a queda do regime de Bashar al-Assad, o relatório analisa a estratégia da UE para a Síria, incluindo os esforços para apoiar a soberania, a unidade e a integridade territorial do país. Aborda ainda os desafios humanitários e económicos, a segurança e a luta contra o terrorismo, bem como a necessidade de uma transição democrática inclusiva. No mesmo dia, a Comissão do Comércio Internacional vai debater vários acordos económicos. Os deputados vão analisar as relações entre a África e a UE e um acordo digital com a Coreia do Sul. Vão analisar também o acordo proposto com a Indonésia e um relatório sobre a eficácia das medidas da UE contra a concorrência comercial desleal. A Comissão Parlamentar vai apresentar ainda o acordo sobre comércio eletrónico, que envolve 67 membros da Organização Mundial do Comércio. Os parlamentares prestarão igualmente informações sobre as recentes reuniões daquela organização em Genebra, na Suíça.
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5: Abro agora de par em par as portas da nossa sala de cinema da 97FM para lhe falar de três estreias desta semana. E o primeiro destaque vai para o regresso de um realizador premiado, com Tom Cruise a assumir o papel principal numa das melhores interpretações da sua vida. Vamos falar de Digger.
6: I wasn't expecting that.
7: Mr. President, 55 minutes ago, my company informed me of the explosion on our rig.
8: Causing massive water displacement and triggering a tsunami.
5: Tom Cruise foi escolhido para dar vida a Digger Rockwell, um bilionário pouco escrupuloso, com o qual o realizador mexicano Alejandro Iñárritu constrói uma sátira sobre o poder e a ambição desmedida. Quando uma operação de perfuração de petróleo das empresas de Rockwell na Groenlândia provoca o desprendimento de uma enorme massa de gelo, dando origem a um desastre ambiental sem precedentes, o magnata vê-se obrigado a enfrentar as consequências da tragédia. Mas por detrás da aparente vontade de controlar os danos, está sobretudo a vontade de transformar a crise numa oportunidade para se afirmar aos olhos do mundo como o grande salvador da humanidade.
8: Or you officially fire me or kill me, there's something I have to brief
6: you
8: on.
6: I'm not going to kill you. I have people who do that for me. Bad joking. Sorta.
5: Refletindo sobre a progressiva concentração do poder económico nas mãos de alguns e a fragilidade das estruturas que sustentam o mundo de hoje, o filme parte de um argumento assinado por Iñárritu, Alexander Di Mlaris, Nicolás Giacoboni e Sabine Berman. Para além de Tom Cruise, o elenco conta com Riz Ahmed, Sandra Huller, John Goodman, Michael Stuhlbarg, Robert John Berg e Jess Plemons.
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5: E a segunda estreia em destaque neste Cinema 7 é também uma sátira sobre o mundo dos ricos. Traz um elenco de famosos de várias nacionalidades e o filme chama-se Sacrifício.
10: You're young, you're sexy.
11: We all know Mike Tyler from the box office hit Octavius.
5: Durante uma gala de beneficência, onde celebridades, filantropos e multimilionários debatem os males do mundo e dão aso a grandiosos gestos de generosidade, um grupo radical invade o evento e faz os convidados reféns. Liderados por Joan, uma mulher que segue uma antiga profecia ligada a um vulcão, os invasores acreditam que três sacrifícios humanos podem evitar uma catástrofe global. Para tal horror dos presentes, o ator Mike Tyler, o bilionário Ben Bracken e a artista Katie são levados como reféns deste bando de fanáticos que parece capaz de tudo para cumprir uma missão que acredita estar-lhe predestinada.
12: The mountain of fire is famished, so we must offer you into its magma.
13: What'd she say?
14: That they want to throw us in a volcano.
5: Primeira longa

0: Metragem em língua inglesa do francês Romain Gavras, filho do aclamado cineasta franco-grego Costa Gavras, Sacrifício teve a sua estreia mundial no Festival Internacional de Cinema de Toronto. Com o argumento de Gavras e Will Arbery, o filme conta com Salma Hayek, Sam Richardson, John Malkovich, Yung Lin, Chris Evans, Anya Taylor-Joy e Charlie XCX. Cinema Sub.
1: You must have questions.
0: E para encerrar este Cinema 7, falo-lhe de um thriller também com um elenco de famosos. É baseado num livro e chama-se Verity.
1: This is Verity. Doctors don't think she'll ever walk or talk again.
0: A atravessar uma fase particularmente complicada da sua carreira como escritora, Loan Ashley recebe uma proposta inesperada: concluir, enquanto escritora fantasma, os livros de uma série de sucesso de Verity Crawford, que ficou incapacitada na sequência de um terrível acidente. Contratada por Jeremy, marido de Verity, Loan instala-se temporariamente na casa do casal para conhecer a fundo a obra e o processo criativo da autora. Lá, encontra um manuscrito autobiográfico que parece revelar pormenores perturbadores sobre o passado e sobre as verdadeiras circunstâncias do acidente que a incapacitou.
2: This is my confession. My autobiography. A writer's words should be honest.
0: Realizado por Michael Showalter, a partir de um argumento de Nick Antosca, Verity é baseado no romance homónimo de Colleen Hoover, a escritora fenómeno que alcançou projeção mundial com o romance Isto Acaba Aqui. Nos principais papéis, encontramos Dakota Johnson, Anne Hathaway, Josh Hartnett e Ismael Cruz Córdova.
3: I feel like I'm losing my mind.
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6: Uma ferramenta de fluxo de caixa sempre atualizada garante que o gestor tenha consciência constante sobre a situação atual das finanças empresariais. Essas informações são importantes não só para garantir a manutenção das operações, mas também servem de base para a tomada de decisão. Lembre-se, o fluxo de caixa nada mais é do que os movimentos financeiros da sua empresa, ou seja, as entradas e as saídas de valores, as contas a pagar e as contas a receber, as receitas e as despesas. A partir do fluxo de caixa, é possível traçar estratégias que potencializem o desempenho financeiro da empresa, identificando gargalos e fazendo projeções.
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5: E o relógio marca agora.
6: 11:24.

0: tinha vencido o Festival de San Remo de 1958, ganhando assim o direito de representar a Itália no Festival Eurovisão da Canção desse ano, que teve lugar no dia 12 de março em Hilversum, nos Países Baixos. Foi a primeira canção a ser apresentada na noite do festival e foi interpretada em italiano pelo próprio Domenico Modugno, terminando em terceiro lugar, tendo alcançado 13 pontos. Mas apesar disso, ficou muito mais conhecida do que a vencedora da noite, a canção Dors Mon Amour, de André Clavaux, que representou a França. Volare tornou-se popular em todo o mundo, ao passo que a vencedora cedo caiu no esquecimento. Devido a problemas de transmissão, a canção não foi ouvida em todos os países e, por isso, foi interpretada de novo no final, antes de ser iniciada a votação. Em 2005, na Dinamarca, realizou-se o Congratulations, um concurso comemorativo dos 50 anos do Festival Eurovisão da Canção, com o objetivo de eleger a melhor canção do festival até àquela data. Volare terminou no segundo lugar, sendo apenas suplantada por Waterloo, o grande êxito do ABBA e vencedor do Eurofestival em 1974. É importante referir que a este festival concorreram mais de 1000 canções, com 14 a disputarem a final.
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2: Olá, sou o Cláudio Batista Pombal e quero ouvir Phil Collins.

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3: E agora, mais uma edição dos Álbuns da Década, mais um disco em destaque. Desta vez, JT, de James Taylor. O disco foi lançado

lançado no mundo da música em julho de 1977 e vendeu mais de 3 milhões de cópias. Na tabela dos 100 discos mais vendidos na década de 1970, este ocupa o lugar número 74.

primeiro álbum de James Taylor para a sua nova companhia discográfica, JT, é uma afirmação, na verdade, quase uma defesa, do novo James Taylor, repleto das alegrias da primavera e a emanar uma confiança quase estranha. Tendo-se afirmado como um dos cantores, compositores mais respeitados e proeminentes dos Estados Unidos da América, Taylor parece querer, se não reinventar-se completamente com os seus novos padrões, pelo menos ilustrar outra faceta dos seus talentos.

as faixas mais animadas, como Honey Don't Leave LA e Your Smiling Face, reforçam esta ideia, enquanto que a produção elegante do já experiente produtor Peter Asher e a permanência dos músicos acompanhantes de há muito, Kortchmar, que compôs Honey Don't Leave LA, Kunkel e Sklar, asseguram a continuidade.

Disco foi gravado em Los Angeles, nos Estados Unidos da América, e conta com a produção de Peter Asher. Tem a concepção da capa de Kosh, Jim Shea e David Alexander e tem a duração total de 38 minutos, contendo 12 músicas. Your Smiling Face, There We Are, Honey Don't Leave LA, Another Grey Morning, Bartender's Blues, Secret of Life, Handyman, I Was Only Telling a Lie, Looking for Love on Broadway, Terra Nova, Traffic Jam e If I Keep My Heart Out of Sight.

0: E assim acabamos mais uma edição dos Álbuns da Década, hoje com o álbum JT, de James Taylor. Este foi lançado no mundo da música em julho de 1977 e vendeu mais de 3 milhões de cópias. Na tabela dos 100 discos mais vendidos na década de 1970, este ocupa o lugar número 74. 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

0: meio-dia e um. 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
1: As pessoas que moram perto de um bar e o frequentam são significativamente mais felizes, têm mais amigos, estão mais satisfeitas com a vida e bebem com mais moderação do que aquelas que vivem longe ou não frequentam este tipo de estabelecimentos. Esta é a conclusão de um curioso estudo levado a cabo pela Universidade de Oxford, que revela que as capacidades sociais, seja de convívio ou conversação, aumentam quando se frequenta um bar pequeno, perto de casa, com alguma frequência. O efeito positivo de estar em bares é mais notório em pequenas localidades e em espaços pequenos, uma vez que nas grandes regiões ou estabelecimentos menos acolhedores, a tendência é para as relações digitais e não para as pessoais, talvez as mais verdadeiras. É nos bares da vizinhança que as pessoas têm mais facilidade em estar com um amigo, em conviver e até mesmo fazer mais amizades, fatores importantes e que influenciam a saúde e o bem-estar das pessoas. Isto mesmo destaca Robin Dunbar, um dos autores do estudo, que se focou em bares de Oxfordshire, uma região agrícola de Inglaterra.
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2: Atenção às horas. São agora...
3: Meio-dia e um quarto.

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formações, três delas estão no grupo das equipas que seguem na liderança com duas vitórias nas duas primeiras jornadas. São elas o Guiense, o União de Pombal e o Sporting de Pombal. A única exceção é o grupo desportivo da Ilha, que nestas primeiras duas jornadas conseguiu um empate no jogo disputado no passado domingo. Mas vamos aos resultados completos da segunda jornada. Caldas B 2, Portimonense 3, Alcaidão da Serra 2, Marinhense 0, Leiria Marrazes 1, Grupo Desportivo da Ilha 1, Peniche 2, Ginásio de Alcobaça 2, Guiense 6, Boa Vista 3, Sport Lisboa e Marinha 1, União de Pombal 4, Bombarralense 1, Vieirense 1 e Beneditense 0, Sporting Pombal 1. Destaque então para as goleadas do Guiense e do União de Pombal, com o Guiense a bater facilmente o Boa Vista, chegando ao intervalo já a vencer por 5 bolas a 2. Já a União de Pombal foi ao campo do Sport Lisboa e Marinha, onde começou a perder por 1 bola a 0, mas na segunda parte deu a volta com 4 golos sem resposta. O Sporting de Pombal foi também vencer na deslocação à Benedita, fruto de um autogolo já na segunda parte e com a formação da casa a desperdiçar uma grande penalidade no último lance da partida. Na classificação geral, Guiense, União de Pombal, Alcaidão da Serra e Sporting Pombal lideram com 6 pontos nos dois primeiros jogos, segue-se o Ginásio de Alcobaça e o Peniche com 4 pontos, depois Beneditense e Portimonense têm 3. Com 1 ponto, segue o Bombarralense, que tem menos um jogo, o Grupo Desportivo da Ilha, o Vieirense e o Leiria Marrazes. Sem pontos estão o Caldas B, o Boa Vista, que tem um jogo a menos, o Marinhense e o Sport Lisboa e Marinha. Na próxima jornada, o Grupo Desportivo da Ilha recebe o Peniche no sábado, às 20h30, enquanto no domingo, às 15h, jogam-se o Ginásio de Alcobaça Bombarralense, Marinhense Leiria Marrazes, Vieirense Guiense, Boa Vista Caldas B, Portimonense Sport Lisboa e Marinha, Beneditense União de Pombal e Alcaidão da Serra Sporting de Pombal. O município de Pombal vai reforçar os recursos humanos afetos à área da educação através do recrutamento de 32 assistentes operacionais na área de auxiliar de ação educativa, garantindo uma resposta adequada às necessidades das escolas do concelho no início do ano letivo. Este reforço de pessoal permite responder ao crescente número de alunos que necessitam de apoio específico no âmbito da educação inclusiva, refere o município de Pombal numa nota de imprensa. A decisão foi deliberada na última reunião de Câmara e permite igualmente colmatar vagas existentes no mapa de pessoal resultantes de aposentações, mobilidades e outras situações que reduziram o número de profissionais disponíveis para desempenhar funções de apoio educativo. Com esta medida, o município de Pombal reafirma o seu compromisso com a qualidade da educação, com a valorização dos recursos humanos e do apoio prestado às crianças e jovens, adaptando-se às exigências atuais da comunidade educativa, lê-se na mesma nota. A defesa de António Lacerda Salles rejeita a acusação no caso das gêmeas luso-brasileiras e nega os crimes imputados ao antigo secretário da Saúde, considerando inconclusivos os factos apurados no inquérito. Num comunicado citado pela agência Lusa, os advogados do ex-secretário de Estado da Saúde, que também presidiu a Assembleia Municipal de Leiria, dizem que Lacerda Salles não se revê na acusação proferida pelo Ministério Público e rejeita os crimes de que vem acusado. Ontem, foi tornado público que o Ministério Público acusou o antigo governante de um crime de prevaricação em concurso aparente com o crime de abuso de poderes. A mesma acusação recai sobre Nuno Rebelo de Sousa, filho do ex-presidente da República, e o ex-diretor clínico do Hospital Santa Maria, Luís Pinheiro. Já a mãe das gêmeas, Daniela Martins, foi imputado um crime de burla qualificada. A defesa do ex-governante afirma que desde que António Lacerda Salles foi constituído arguído neste processo, tem acompanhado a fase de inquérito, sempre que permitido, com vista a auxiliar o detentor de ação penal na descoberta da verdade material. Os factos que dali parecem resultar e que temos conhecimento são, entendemos, inconclusivos ou merecedores de outras conclusões.

0: depois, pelo que foi com enorme surpresa, que o Dr. António Lacerda Salles recebeu a acusação neste processo, salientam os advogados. Sublinham ainda que continuam a acreditar na justiça e garantem que tudo farão para que a mesma se faça neste processo. Agora é tempo de analisar com prudência a acusação, consultar o processo no seu todo e ponderar sobre a eventual apresentação de requerimento de abertura de instrução ou aguardar o prosseguimento dos autos para a apresentação de ulterior contestação e provas que considere pertinentes à sua defesa, acrescentam. E assim termina este bloco informativo. Fique bem, continue na nossa companhia.
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3: Confira agora que horas são.
4: Meio-dia e 42.

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1: Espalhadas por várias zonas da Bósnia e Herzegovina, encontramos enormes lápides medievais de pedra conhecidas como Steci. Estes monumentos funerários foram produzidos, sobretudo entre os séculos VII e século XVI, e encontram-se principalmente na Bósnia e Herzegovina, mas também em zonas da Croácia, Montenegro e Sérvia. Alguns são simples blocos de pedra, enquanto outros apresentam desenhos e inscrições, incluindo figuras humanas, animais e diferentes símbolos. Os Steci são importantes testemunhos da cultura medieval dos Balcãs e vários dos seus cemitérios foram inscritos conjuntamente na lista do Património Mundial da Unesco em 2016.
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2: Quer saber quantos graus estão agora em Pombal?
3: 25 graus.

Olá, o meu nome é Patrick Mendes, sou empresário e músico. Escolhi esta música porque me traz à memória diferentes épocas da minha vida. A letra é uma maravilha poética em francês, a mais bela língua no mundo, logo a seguir à língua portuguesa, claro. E a composição é simplesmente divinal. A primeira coisa que me vem à cabeça quando eu ouço são lembranças da juventude, mas não apenas com saudade, mas sim com orgulho do que já passou. Agora, quando eu ouço, sinto vontade de escrever outros capítulos que possam inscrever-se no pódio das minhas memórias e revivê-los no futuro com alegria, através deste verdadeiro com alegria temporal e no da música temporal. E uma só palavra, defino esta música como a presente, defino esta música que oferece presente, prenda e biografia, porque é aquilo que a vida vive verdadeiramente, é aquilo que a vida, a música da minha vida é La Boheme, é esta La Boheme.

0: 13 horas. 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
4: Olá, eu sou o Carlos de Pombal e o meu cantor preferido é o Bryan Adams.

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1: Um estudo divulgado recentemente sugere que Marte terá albergado no seu interior sistemas magmáticos semelhantes aos da Terra, que estão associados à forma como planetas desenvolvem atmosferas, oceanos e ambientes potencialmente habitáveis. Segundo o estudo, realizado por cientistas da Universidade de Oxford, no Reino Unido, planetas rochosos podem não ter necessidade de placas tectónicas, ao contrário do que sucede com a Terra, para formarem crostas complexas e reunirem as condições que sustentam a vida, tal como se conhece. Marte não tem efetivamente placas tectónicas, mas possui a mesma complexidade geológica que a Terra. De acordo com a investigação publicada na revista científica Nature Astronomy e que se baseou em dados da missão InSight da Agência Espacial Norte-Americana, NASA. A missão, entretanto finda, colocou em 2018 o primeiro sismómetro em solo marciano e revelou o interior do planeta com um detalhe sem precedentes. Os autores do estudo detiveram-se numa camada de cerca de 24 km sob a superfície de Marte, que, defendem, se terá formado onde rocha fundida se acumulou nas profundezas e se fragmentou gradualmente em diferentes materiais, deixando para trás resíduos de cristais densos na base da crosta e materiais mais leves no topo. Na Terra, processos geológicos semelhantes ocorrem debaixo dos arcos vulcânicos e estão ligados à formação de continentes. De acordo com o estudo, a camada interior de cerca de 24 km poderá estender-se por centenas ou mesmo milhares de quilómetros em torno do hemisfério norte de Marte, indiciando que o planeta terá tido sistemas magmáticos enormes e interligados, em vez de simples vulcões isolados.
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1: E agora, tome nota, são
2: 13:33.

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1: No dia 29 de setembro de 1547, nascia o escritor espanhol Miguel Cervantes Saavedra. Foi um romancista, dramaturgo e poeta castelhano. A sua obra-prima, Dom Quixote, é muitas vezes considerada o primeiro romance moderno, um clássico da literatura ocidental. O seu trabalho está entre os mais importantes em toda a literatura e a sua influência sobre a língua castelhana tem sido tão grande que o castelhano é frequentemente chamado de Língua de Cervantes. Em 1964, surgiu a personagem de banda desenhada Mafalda, a contestatária criada por Quino no diário argentino Primeira Plana. Esta personagem questionava todos os problemas políticos, de género e até científicos que incomodavam a sua alma infantil e, ao mesmo tempo, refletia o conflito que as pessoas da época enfrentavam, sobretudo com a progressiva mudança dos costumes e a já incipiente introdução da tecnologia no cotidiano. Neste dia, mas em 1981, morria Bernardo Santareno, pseudónimo literário de António Martinho do Rosário. Médico de profissão, formado pela Universidade de Coimbra, revelou-se como autor de teatro apenas depois de publicar 3 livros de poesia, sendo reconhecido como o mais pujante dramaturgo português do século XX. Em 1957 e 58, a bordo dos navios David Melgueiro, Senhora do Mar e do navio Hospital Gilianas, acompanhou as campanhas de pesca do bacalhau como médico. A sua experiência no mar serviria de inspiração para muitas das suas obras, como O Lugre, A Promessa e o volume de narrativas Nos Mares do Fim do Mundo.
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0: 14 e 2. 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
1: Sissi, uma cadela schnauzer miniatura de 11 anos, fugiu de casa em Cedar Rapids, nos Estados Unidos da América, e andou mais de 5 km para encontrar a sua dona, que estava internada no hospital da cidade há 2 semanas, a recuperar de uma cirurgia para retirar um tumor. Os funcionários do hospital ficaram surpresos ao encontrar a cadelinha a andar pelo edifício. A família não faz ideia de como a cadela conseguiu encontrar o hospital e chegar até à sua dona. Sissi tinha desaparecido de casa há cerca de 4 horas. Nancy ficou chocada com a surpresa ao ver o seu animal de estimação a entrar pelo quarto. Disse que se sentiu grata e feliz com a visita. A filha de Nancy, Sarah Wood, foi mais tarde ao hospital buscar Sissi para a levar de volta para casa.
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3: Boa tarde. Agora são 14:14.

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2: Alimento de poucas calorias. A berinjela é uma excelente opção para quem quer perder peso. Com uma beleza particular, graças à sua cor roxa, apresenta pouca gordura saturada e colesterol. Contém vitaminas desde a A, passando pelas B, vitamina C, K e minerais como cálcio, fósforo, potássio e magnésio.

0: Viseu. Cada 100 gramas deste vegetal cru tem cerca de 26 calorias. A berinjela tem propriedades para reduzir o colesterol, em particular o LDL, conhecido como colesterol mau, e ajuda a diminuir a pressão sanguínea. É ainda recomendada em casos de artrite, diabetes e inflamações da pele em geral. É ainda um alimento de fácil digestão, nutritiva e laxante, sendo indicada em casos de desnutrição e prisão de ventre, quando bebida em sumo é utilizado nas inflamações dos rins, bexiga e uretra como diurético. Com origem provável na Índia, a berinjela era já cultivada na China no século V. À Europa chegou no século VIII, quando os mouros invadiram Espanha.
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0: 15 e 1. 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
1: Uma ferramenta de fluxo de caixa sempre atualizada garante que o gestor tenha consciência constante sobre a situação atual das finanças empresariais. Essas informações são importantes não só para garantir a manutenção das operações, mas também servem de base para a tomada de decisão. Lembre-se, o fluxo de caixa nada mais é do que os movimentos financeiros da sua empresa, ou seja, as entradas e as saídas de valores, as contas a pagar e as contas a receber, as receitas e as despesas. A partir do fluxo de caixa, é possível traçar estratégias que potencializem o desempenho financeiro da empresa, identificando gargalos e fazendo projeções.
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1: Equipas do Conselho de Pombal com boa entrada no Campeonato Distrital da Divisão de Honra. Saiba mais pormenores já a seguir.
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1: Tem sido um bom início de época para as equipas do Conselho de Pombal que militam na Divisão de Honra do Distrital de Leiria. Das quatro formações, três delas estão no grupo das equipas que seguem na liderança com duas vitórias nas duas primeiras jornadas. São elas o Guiense, o União de Pombal e o Sporting Pombal. A única exceção é o grupo desportivo da Ilha, que nestas primeiras duas jornadas conseguiu um empate no jogo disputado no passado domingo. Mas vamos aos resultados completos da segunda jornada. Caldas B 2, Portimozense 3, Alquedão da Serra 2, Marinhense 0, Leiria Marrazes 1, Grupo Desportivo da Ilha 1, Peniche 2, Ginásio de Alcobaça 2, Guiense 6, Boa Vista 3, Sport Lisboa e Marinha 1, União de Pombal 4, Bombarralense 1, Vieirense 1 e Beneditense 0, Sporting Pombal 1. Destaque então para as goleadas do Guiense e do União de Pombal, com o Guiense a bater facilmente o Boa Vista, chegando ao intervalo já a vencer por 5-2. Já a União de Pombal foi ao campo do Sport Lisboa e Marinha, onde começou a perder por 1-0, mas na segunda parte deu a volta com 4 sem resposta. O Sporting Pombal foi também vencer na deslocação à Benedita, fruto de um autogolo já na segunda parte e com a formação da casa a desperdiçar uma grande penalidade no último lance da partida. Na classificação geral, Guiense, União de Pombal, Alquedão da Serra e Sporting Pombal lideram com 6 nos dois primeiros jogos, segue-se o Ginásio de Alcobaça e o Peniche com 4, depois Beneditense e Portimozense têm 3. Com 1, segue o Bombarralense, que tem menos 1, o Grupo Desportivo da Ilha, o Vieirense e o Leiria Marrazes. 100 está o Caldas B, o Boa Vista, que tem 1 a menos, o Marinhense e o Sport Lisboa e Marinha. Na próxima jornada, o Grupo Desportivo da Ilha recebe o Peniche no sábado, às 20h30, enquanto no domingo, às 15h, jogam-se o Ginásio de Alcobaça Bombarralense, Marinhense Leiria Marrazes, Vieirense Guiense, Boa Vista Caldas B, Portimozense Sport Lisboa e Marinha, Beneditense União de Pombal e Alquedão da Serra Sporting de Pombal. O município de Pombal vai reforçar os recursos humanos afetos à área da educação através do recrutamento de 32 assistentes operacionais na área de auxiliar de ação educativa, garantindo uma resposta adequada às necessidades das escolas do concelho no início do ano letivo. Este reforço de pessoal permite responder ao crescente número de alunos que necessitam de apoio específico no âmbito da educação inclusiva, refere o município de Pombal numa nota de imprensa. A decisão foi deliberada na última reunião de Câmara e permite igualmente colmatar vagas existentes no mapa de pessoal resultantes de aposentações, mobilidades e outras situações que reduziram o número de profissionais disponíveis para desempenhar funções de apoio educativo. Com esta medida, o município de Pombal reafirma o seu compromisso com a qualidade da educação, com a valorização dos recursos humanos e do apoio prestado às crianças e jovens

0: e rejeita os crimes de que vem acusado. Ontem foi tornado público que o Ministério Público acusou o antigo governante de um crime de prevaricação em concurso aparente com o crime de abuso de poderes. A mesma acusação recai sobre Nuno Rebelo de Sousa, filho do ex-presidente da República, e o ex-diretor clínico do Hospital Santa Maria, Luís Pinheiro. Já a mãe das gêmeas, Daniela Martins, foi imputado um crime de burla qualificada. A defesa do ex-governante afirma que, desde que António Lacerda Salles foi constituído arguido neste processo, tem acompanhado a fase de inquérito, sempre que permitido, com vista a auxiliar o detentor de ação penal na descoberta da verdade material. Os factos que dali parecem resultar e que temos conhecimento são, entendemos, inconclusivos ou merecedores de outras conclusões, pelo que foi com enorme surpresa que o Dr. António Lacerda Salles recebeu a acusação neste processo, salientam os advogados. Sublinham ainda que continuam a acreditar na justiça e garantem que tudo farão para que a mesma se faça neste processo. Agora é tempo de analisar com prudência a acusação, consultar o processo no seu todo e ponderar sobre a eventual apresentação de requerimento de abertura de instrução ou aguardar o prosseguimento dos autos para a apresentação de ulterior contestação e provas que considere pertinentes à sua defesa, acrescentam. E assim termina este bloco informativo. Fique bem, continue na nossa companhia.
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3: Nem é tarde, nem é cedo. São
1: 15 e 38.

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6: 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A temperatura atual em Pombal é de 26 graus.

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3: E agora, mais uma edição dos Álbuns da Década, mais um disco em destaque. Desta vez, JT de

James Taylor. O disco foi lançado no mundo da música em julho de 1977 e vendeu mais de 3 milhões de cópias. Na tabela dos 100 discos mais vendidos na década de 1970, este ocupa

O primeiro álbum de James Taylor para a sua nova companhia discográfica, JT, é uma afirmação, na verdade, quase uma defesa do novo James Taylor, repleto das alegrias da primavera e a emanar uma confiança quase estranha. Tendo-se afirmado como um dos cantores, compositores mais respeitados e proeminentes dos Estados Unidos da América, Taylor parece querer, se não reinventar-se completamente com os seus novos padrões, pelo menos ilustrar outra faceta dos seus talentos.

faixas mais animadas, como Honey Don't Leave LA e Your Smiling Face, reforçam esta ideia, enquanto que a produção elegante do já experiente produtor Peter Asher e a permanência dos músicos acompanhantes de há muito, Kortchmar, que compôs Honey Don't Leave LA, Kunkel e Sklar, asseguram a continuidade musical.

disco foi gravado em Los Angeles, nos Estados Unidos da América, e conta com a produção de Peter Asher. Tem a concepção da capa de Kosh, Jim Shea e David Alexander e tem a duração total de 38 minutos, contendo 12 músicas. Your Smiling Face, There We Are, Honey Don't Leave LA, Another Grey Morning, Bartender's Blues, Secret of Life, Handyman, I Was Only Telling a Lie, Looking for Love on Broadway, Terra Nova, Traffic Jam e If I Keep My Heart Out of Sight.

0: E assim acabamos mais uma edição dos Álbuns da Década, hoje com o álbum JT, de James Taylor. Este foi lançado no mundo da música em julho de 1977 e vendeu mais de 3 milhões de cópias. Na tabela dos 100 discos mais vendidos na década de 1970, este ocupa o lugar número 74. If I keep my heart out of
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0: 16 e 1. 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
4: I'm not gonna sugarcoat it. We're in a tight spot.
5: Abro agora de par em par as portas da nossa sala de cinema da 97FM para lhe falar de três estreias desta semana. E o primeiro destaque vai para o regresso de um realizador premiado,

0: com Tom Cruise a assumir o papel principal numa das melhores interpretações da sua vida. Vamos falar de Diga.
1: I wasn't expecting that.
2: Mr. President, 55 minutes ago, my company informed me of the explosion on our rig.
3: Causing massive water displacement and triggering a tsunami.
0: Tom Cruise foi escolhido para dar vida a Digger Rockwell, um bilionário pouco escrupuloso, com o qual o realizador mexicano Alejandro Iñárritu constrói uma sátira sobre o poder e a ambição desmedida. Quando uma operação de perfuração de petróleo das empresas de Rockwell na Groenlândia provoca o desprendimento de uma enorme massa de gelo, dando origem a um desastre ambiental sem precedentes, o magnata vê-se obrigado a enfrentar as consequências da tragédia. Mas por detrás da aparente vontade de controlar os danos, está sobretudo a vontade de transformar a crise numa oportunidade para se afirmar aos olhos do mundo como o grande salvador da humanidade.
4: You officially fire me or kill me, there's
1: Why?
4: Something I have to bring
1: I'm
4: for
1: not going to kill you. You have people who do that for me. Bad joking. Sorta.
0: Refletindo sobre a progressiva concentração do poder económico nas mãos de alguns e a fragilidade das estruturas que sustentam o mundo de hoje, o filme parte de um argumento assinado por Iñárritu, Alexander Dean Laris, Nicolás Giacobone e Sabine Berman. Para além de Tom Cruise, o elenco conta com Riz Ahmed, Sandra Huller, John Goodman, Michael Stuhlbarg, Robert John Berg e Jess Plemons.
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0: E a segunda estreia em destaque neste Cinema 7 é também uma sátira sobre o mundo dos ricos. Traz um elenco de famosos de várias nacionalidades e o filme chama-se Sacrifício.
6: You're young, you're sexy.
7: We all know Mike Tyler from the box office hit Octavius.
0: Durante uma gala de beneficência, onde celebridades, filantropos e multimilionários debatem os males do mundo e dão aso a grandiosos gestos de generosidade, um grupo radical invade o evento e faz os convidados reféns. Liderados por Joan, uma mulher que segue uma antiga profecia ligada a um vulcão, os invasores acreditam que 3 sacrifícios humanos podem evitar uma catástrofe global. Para tal horror dos presentes, o ator Mike Tyler, o bilionário Ben Bracken e a artista Katie são levados como reféns deste bando de fanáticos que parece capaz de tudo para cumprir uma missão que acredita estar-lhe predestinada.
8: The mountain of fire is famished, so we must offer you into its magma.
9: What'd she say?
10: That they want to throw us in a volcano.
0: Primeira longa-metragem em língua inglesa do francês Romain Gavras, filho do aclamado cineasta franco-grego Costa Gavras, Sacrifício teve a sua estreia mundial no Festival Internacional de Cinema de Toronto. Com o argumento de Gavras e Will Arbery, o filme conta com Salma Hayek, Sam Richardson, John Malkovich, Yung Lin, Chris Evans, Anya Taylor-Joy e Charlie XCX.
11: You must have questions.
0: E para encerrar este Cinema 7, falo-lhe de um thriller também com um elenco de famosos. É baseado num livro e chama-se Verity.
11: This is Verity.
12: Doctors don't think she'll ever walk or talk again.
0: A atravessar uma fase particularmente complicada da sua carreira como escritora, a sua carreira clínica recebe uma proposta inesperada, recebe uma proposta inesperada para fantasma, os livros de uma série de sucesso, os Verity e o processo de sucesso, foi incapacitada na sequência de um terrível acidente, a sequência foi levantada pela Jeremy, marido tratada por Jeremy, instala-se temporariamente na casa do casal, para conhecer a fama do autor e o processo criativo da autora. Lá, encontra o manual escrito autobiográfico, encontra o manual parece o autobiográfico, notes perturbadores sobre o passado de nós e sobre as duas grandes circunstâncias, sobre duas acidentes e inconstâncias.
13: This is my confession. My autobiography. A writer's words should be Honest.
0: Realizado por Michael Showalter, a partir de um argumento de Nick Antosca, Verity é baseado no romance homónimo de Colleen Hoover, a escritora fenómeno que alcançou projeção mundial com o romance Isto Acaba Aqui. Nos principais papéis, encontramos Dakota Johnson, Anne Hathaway, Josh Hartnett e Ismael Cruz Córdova.
13: I feel like I'm losing my mind.
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6: Não se atrase, são
7: 16 e 24.

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0: sentido das palavras, um olhar mais positivo sobre a vida. Aquilo que fazemos para ganhar a vida é diferente daquilo que fazemos para ter uma vida. Trabalhamos pelo sustento, porém para ter uma vida com qualidade, devemos amar, nos conectar, servir a um propósito e encontrar um real significado. Na verdade, dinheiro algum será capaz de fazer recuperar o tempo perdido e mal utilizado por nós. Quando o dinheiro vira sinónimo de amor, a vida torna-se uma grande confusão. Ele seduz porque alimenta a ilusão de suprir as falhas e as necessidades emocionais, de estar a salvo de contratempos da vida, de ser possível aumentar de verdade a nossa autoestima e de tentar cobrir um grande vazio afetivo. Sabemos, porém, que nada substitui o afeto. Pense nisto e seja feliz.
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19: 16:43. 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
2: Um estudo divulgado recentemente sugere que Marte terá albergado no seu interior sistemas magmáticos semelhantes aos da Terra, que estão associados à forma como planetas desenvolvem atmosferas, oceanos e ambientes potencialmente habitáveis. Segundo o estudo, realizado por cientistas da Universidade de Oxford, no Reino Unido, planetas rochosos podem não ter necessidade de placas tectónicas, ao contrário do que sucede com a Terra, para formarem crostas complexas e reunirem as condições que sustentam a vida, tal como se conhece. Marte não tem efetivamente placas tectónicas, mas possui a mesma complexidade geológica que a Terra. De acordo com a investigação publicada na revista científica Nature Astronomy e que se baseou em dados da missão InSight da Agência Espacial Norte-Americana, NASA. A missão, entretanto finda, colocou em 2018 o primeiro sismómetro em solo marciano e revelou o interior do planeta com um detalhe sem precedentes. Os autores do estudo detiveram-se numa camada de cerca de 24 km sob a superfície de Marte, que, defendem, se terá formado onde rocha fundida se acumulou nas profundezas e se fragmentou gradualmente em diferentes materiais, deixando para trás resíduos de cristais densos na base da crosta e materiais mais leves no topo. Na Terra, processos geológicos semelhantes ocorrem debaixo dos arcos vulcânicos e estão ligados à formação de continentes. De acordo com o estudo, a camada interior de cerca de 24 km poderá estender-se por centenas ou mesmo milhares de quilómetros em torno do hemisfério norte de Marte, indiciando que o planeta terá tido sistemas magmáticos enormes e interligados, em vez de simples vulcões isolados.
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1: Destaques do dia. O Parlamento Europeu acolhe hoje e amanhã, em Bruxelas, o segundo Fórum da Democracia Parlamentar da UE. Eurodeputados, deputados dos parlamentos nacionais, representantes das instituições europeias e da sociedade civil vão debater como reforçar a resiliência democrática e a confiança dos cidadãos nas instituições. O Fórum irá centrar-se na salvaguarda das eleições, no apoio à sociedade civil e na defesa da democracia no ambiente geopolítico em transformação. A Presidente do Parlamento Europeu, Roberta Metsola, proferirá amanhã as observações finais. Na quinta-feira, a Comissão dos Assuntos Externos do Parlamento irá votar um relatório sobre as relações políticas entre a União Europeia e a Síria. Quase 2 anos após a queda do regime de Bashar al-Assad, o relatório analisa a estratégia da UE para a Síria, incluindo os esforços para apoiar a soberania, a unidade e a integridade territorial do país. Aborda ainda os desafios humanitários e económicos, a segurança e a luta contra o terrorismo, bem como a necessidade de uma transição democrática inclusiva. No mesmo dia, a Comissão do Comércio Internacional vai debater vários acordos económicos. Os deputados vão analisar as relações entre a África e a UE e um acordo digital com a Coreia do Sul. Vão analisar também o acordo proposto com a Indonésia e um relatório sobre a eficácia das medidas da UE contra a concorrência comercial desleal. A Comissão Parlamentar vai apresentar ainda o acordo sobre comércio eletrónico, que envolve 67 membros da Organização Mundial do Comércio. Os parlamentares prestarão igualmente informações sobre as recentes reuniões daquela organização em Genebra, na Suíça.
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1: As pessoas que moram perto de um bar e o frequentam são significativamente mais felizes, têm mais amigos, estão mais satisfeitas com a vida e bebem com mais moderação do que aquelas que vivem longe ou não frequentam este tipo de estabelecimentos. Esta é a conclusão de um curioso estudo levado a cabo pela Universidade de Oxford, que revela que as capacidades sociais, seja de convívio ou conversação, aumentam quando se frequenta um bar pequeno, perto de casa, com alguma frequência. O efeito positivo de estar em bares é mais notório em pequenas localidades e em espaços pequenos, uma vez que nas grandes regiões ou estabelecimentos menos acolhedores, a tendência é para as relações digitais e não para as pessoais, talvez as mais verdadeiras. É nos bares da vizinhança que as pessoas têm mais facilidade em estar com um amigo, em conviver e até mesmo fazer mais amizades, fatores importantes e que influenciam a saúde e o bem-estar das pessoas. Isto mesmo destaca Robin Dunbar, um dos autores do estudo, que se focou em bares de Oxfordshire, uma região agrícola de Inglaterra.
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2: No dia 29 de setembro de 1547, nascia o escritor espanhol Miguel Cervantes Saavedra. Foi um romancista, dramaturgo e poeta castelhano. Sua obra-prima, Dom Quixote, é muitas vezes considerada o primeiro romance moderno, um clássico da literatura ocidental. O seu trabalho está entre os mais importantes em toda a literatura e a sua influência sobre a língua castelhana tem sido tão grande que o castelhano é frequentemente chamado de língua de Cervantes. Em 1964, surgiu a personagem de banda desenhada Mafalda, a contestatária criada por Quino no diário argentino Primeira Plana. Esta personagem questionava todos os problemas políticos, de género e até científicos que incomodavam a sua alma infantil e, ao mesmo tempo, refletia o conflito que as pessoas da época enfrentavam, sobretudo com a progressiva mudança dos costumes e a já incipiente introdução da tecnologia no cotidiano. Neste dia, mas em 1981, morria Bernardo Santareno, pseudónimo literário de António Martinho do Rosário. Médico de profissão, formado pela Universidade de Coimbra, revelou-se como autor de teatro apenas depois de publicar 3 livros de poesia, sendo reconhecido como o mais pujante dramaturgo português do século XX. Em 1957 e 58, a bordo dos navios David de Melgueiro, Senhora do Mar e do navio Hospital Gilianes, acompanhou as campanhas de pesca do bacalhau como médico. A sua experiência no mar serviria de inspiração para muitas das suas obras, como O Lugre, A Promessa e o volume de narrativas Nos Mares do Fim do Mundo.
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1: Nel Blu di Pinto di Blu, mais conhecida por Volare, é uma canção de Domenico Modugno e Franco Migliacci. Foi lançada como single em 1 de fevereiro de 1958. Trata-se de uma balada em estilo chanson, em que o intérprete descreve um sentimento que lhe parece ser voar quando está com a sua amada. Volare foi a primeira canção a vencer um Grammy em 1958 e é também uma das 7 canções em língua estrangeira a atingir o topo da tabela Billboard Hot 100 dos Estados Unidos, onde permaneceu durante 5 semanas. A canção tinha vencido o Festival de San Remo de 1958, ganhando assim o direito de representar a Itália no Festival Eurovisão da Canção desse ano, que teve lugar no dia 12 de março em Hilversum, nos Países Baixos. Foi a primeira canção a ser apresentada na noite do festival e foi interpretada em italiano pelo próprio Domenico Modugno, terminando em terceiro lugar, tendo alcançado 13 pontos. Mas apesar disso, ficou muito mais conhecida do que a vencedora da noite, a canção Dors Mon Amour, de André Clavou, que representou a França. Volare tornou-se popular em todo o mundo, ao passo que a vencedora cedo caiu no esquecimento. Devido a problemas de transmissão, a canção não foi ouvida em todos os países e, por isso, foi interpretada de novo no final, antes de ser iniciada a votação. Em 2005, na Dinamarca, realizou-se o Congratulations, um concurso comemorativo dos 50 anos do Festival Eurovisão da Canção, com o objetivo de eleger a melhor canção do festival até àquela data. Volare terminou no segundo lugar, sendo apenas suplantada por Waterloo, o grande êxito do ABBA e vencedor do Eurofestival em 1974. É importante referir que a este festival concorreram mais de 1000 canções, com 14 a disputarem a final.
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3: Tome nota, agora são
2: 17:43.
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1: Espalhadas por várias zonas da Bósnia e Herzegovina, encontramos enormes lápides medievais de pedra conhecidas como Steci. Estes monumentos funerários foram produzidos sobretudo entre os séculos VII e século XVI e encontram-se principalmente na Bósnia e Herzegovina, mas também em zonas da Croácia, Montenegro e Sérvia. Alguns são simples blocos de pedra, enquanto outros apresentam desenhos e inscrições, incluindo figuras humanas, animais e diferentes símbolos. Os Steci são importantes testemunhos da cultura medieval dos Balcãs e vários dos seus cemitérios foram inscritos conjuntamente na lista do Património Mundial da Unesco em 2016.
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1: Olá, o meu nome é Patrick Mendes. Sou empresário e músico. Escolhi esta música porque me traz à memória diferentes épocas da minha vida. A letra é uma maravilha poética em francês, a mais bela língua no mundo, logo a seguir à língua portuguesa, claro. E a composição é simplesmente divinal. A primeira coisa que me vem à cabeça quando eu ouço são lembranças da juventude, mas não apenas com saudade, mas sim com orgulho do que já passou. Agora, quando eu ouço, sinto vontade de escrever outros capítulos que possam inscrever-se no pódio das minhas memórias e revivê-los no futuro, com alegria, através deste verdadeiro e intemporal hino à música. Numa só palavra, defino esta música como presente, no sentido de oferta, de prenda, de dádiva, que é aquilo que a vida verdadeiramente nos traz. A música da minha vida é La Bohème, de Charles Aznavour.

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1: Sissi, uma cadela schnauzer miniatura de 11 anos, fugiu de casa em Cedar Rapids, nos Estados Unidos da América, e andou mais de 5 km para encontrar a sua dona, que estava internada no hospital da cidade há 2 semanas, a recuperar de uma cirurgia para retirar um tumor. Os funcionários do hospital ficaram surpresos ao encontrar a cadelinha a andar pelo edifício. A família não faz ideia de como a cadela conseguiu encontrar o hospital e chegar até à sua dona. Sissi tinha desaparecido de casa há cerca de 4 horas. Nancy ficou chocada com a surpresa ao ver o seu animal de estimação a entrar pelo quarto. Disse que se sentiu grata e feliz com a visita. A filha de Nancy, Sarah Wood, foi mais tarde ao hospital buscar Sissi para a levar de volta para casa.
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3: Equipas do Conselho de Pombal com boa entrada no Campeonato Distrital da Divisão de Honra. Saiba mais pormenores já a seguir.
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3: Tem sido um bom início de época para as equipas do Conselho de Pombal que militam na Divisão de Honra do Distrital de Leiria. Das quatro formações, três delas estão no grupo das equipas que seguem na liderança com duas vitórias nas duas primeiras jornadas. São elas o Guiense, o União de Pombal e o Sporting Pombal. A única exceção é o grupo desportivo da Ilha, que nestas primeiras duas jornadas conseguiu um empate no jogo disputado no passado domingo. Mas vamos aos resultados completos da segunda jornada. Caldas B 2, Portimozense 3, Alquedão da Serra 2, Marinhense 0, Leiria Marrazes 1, Grupo Desportivo da Ilha 1, Peniche 2, Ginásio de Alcobaça 2, Guiense 6, Boa Vista 3, Sport Lisboa e Marinha 1, União de Pombal 4, Bombarralense 1, Vieirense 1 e Beneditense 0, Sporting Pombal 1. Destaque então para as goleadas do Guiense e do União de Pombal, com o Guiense a bater facilmente o Boa Vista, chegando ao intervalo já a vencer por 5 bolas a 2. Já a União de Pombal foi ao campo do Sport Lisboa e Marinha, onde começou a perder por 1 bola a 0, mas na segunda parte deu a volta com 4 golos sem resposta. O Sporting Pombal foi também vencer na deslocação à Benedita, fruto de um autogolo já na segunda parte e com a formação da casa a desperdiçar uma grande penalidade no último lance da partida. Na classificação geral, Guiense, União de Pombal, Alquedão da Serra e Sporting Pombal lideram com 6 pontos nos dois primeiros jogos. Segue-se o Ginásio de Alcobaça e o Peniche com 4 pontos. Depois, Beneditense e Portimozense têm 3. Com 1 ponto, segue o Bombarralense, que tem menos um jogo, o Grupo Desportivo da Ilha, o Vieirense e o Leiria Marrazes. Sem pontos está o Caldas B, o Boa Vista, que tem um jogo a menos, o Marinhense e o Sport Lisboa e Marinha. Na próxima jornada, o Grupo Desportivo da Ilha recebe o Peniche no sábado, às 20h30, enquanto no domingo, às 15h, jogam-se o Ginásio de Alcobaça Bombarralense, Marinhense Leiria Marrazes, Vieirense Guiense, Boa Vista Caldas B, Portimozense Sport Lisboa e Marinha, Beneditense União de Pombal e Alquedão da Serra Sporting de Pombal. O município de Pombal vai reforçar os recursos humanos afetos à área da educação através do recrutamento de 32 assistentes operacionais na área de auxiliar de ação educativa, garantindo uma resposta adequada às necessidades das escolas do concelho no início do ano letivo. Este reforço de pessoal permite responder ao crescente número de alunos que necessitam de apoio específico no âmbito da educação inclusiva, refere o município de Pombal numa nota de imprensa. A decisão foi deliberada na última reunião de Câmara e permite igualmente colmatar vagas existentes no mapa de pessoal resultantes de aposentações, mobilidades e outras situações que reduziram o número de profissionais disponíveis para desempenhar funções de apoio educativo. Com esta medida, o município de Pombal reafirma o seu compromisso com a qualidade da educação, com a valorização dos recursos humanos e do apoio prestado às crianças e jovens, adaptando-se às exigências atuais da comunidade educativa, lê-se na mesma nota. A defesa de António Lacerda Salles rejeita a acusação no caso das gêmeas luso-brasileiras e nega os crimes imputados ao antigo secretário da Saúde, considerando inconclusivos os factos apurados no inquérito. Num comunicado citado pela agência Lusa, os advogados do ex-secretário de Estado da Saúde, que também presidiu a Assembleia Municipal de Leiria, dizem que Lacerda Salles não se revê na acusação proferida pelo Ministério Público e rejeita os crimes de que vem acusado. Ontem, Foi tornado público que o Ministério Público acusou o antigo governante de um crime de prevaricação em concurso aparente com o crime de abuso de poderes. A mesma acusação recai sobre Nuno Rebelo de Sousa, filho do ex-presidente da República, e o ex-diretor clínico do Hospital Santa Maria, Luís Pinheiro. Já a mãe das gêmeas, Daniela Martins, foi imputado um crime de burla qualificada. A defesa do ex-governante afirma que, desde que António Lacerda Salles foi constituído arguido neste processo, tem acompanhado a fase de inquérito, sempre que permitido, com vista a auxiliar o detentor de ação penal na descoberta da verdade material. Os factos que dali parecem

0: consultar o processo no seu todo e ponderar sobre a eventual apresentação de requerimento de abertura de instrução ou aguardar o prosseguimento dos autos para a apresentação de ulterior contestação e provas que considere pertinentes à sua defesa, acrescentam. E assim termina este bloco informativo. Fique bem, continue na nossa companhia.
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3: E agora, mais uma edição dos Álbuns da Década, mais um disco em destaque. Desta vez, JT, de James Taylor. O disco foi lançado no mundo da música em julho de 1977 e vendeu mais de 3 milhões de cópias. Na tabela dos 100 discos mais vendidos na década de 1970, este ocupa o lugar número 6.

primeiro álbum de James Taylor para a sua nova companhia discográfica, JT, é uma afirmação, na verdade, quase uma defesa, do novo James Taylor, repleto das alegrias da primavera e a emanar uma confiança quase estranha. Tendo-se afirmado como um dos cantores, compositores mais respeitados e proeminentes dos Estados Unidos da América, Taylor parece querer, se não reinventar-se completamente com os seus novos padrões, pelo menos ilustrar outra faceta dos seus talentos.

faixas mais animadas, como Honey Don't Leave LA e Your Smiling Face, reforçam esta ideia, enquanto que a produção elegante do já experiente produtor Peter Asher e a permanência dos músicos acompanhantes de há muito, Kortchmar, que compôs Honey Don't Leave LA, Kunkel e Sklar, asseguram a continuidade musical.

Este disco foi gravado em Los Angeles, nos Estados Unidos da América, e conta com a produção de Peter Asher. Tem a concepção da capa de Kosh, Jim Shea e David Alexander e tem a duração total de 38 minutos, contendo 12 músicas. Your Smiling Face, There We Are, Honey Don't Leave LA, Another Grey Morning, Bartender's Blues, Secret of Life, Handyman, I Was Only Telling a Lie, Looking for Love on Broadway, Terra Nova, Traffic Jam e If I Keep My Heart Out of Sight. 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

E assim acabamos mais uma edição dos Álbuns da Década, hoje com o álbum JT de James Taylor. Este foi lançado no mundo da música em julho de 1977 e vendeu mais de 3 milhões de cópias. Na tabela dos 100 discos mais vendidos na década de 1970.

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2: Quanto à temperatura, Pombal registra agora
3: 23 graus.

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1: Alimento de poucas calorias. A berinjela é uma excelente opção para quem quer perder peso. Com uma beleza particular, graças à sua cor roxa, apresenta pouca gordura saturada e colesterol. Contém vitaminas desde a A, passando pelas B, vitamina C, K e minerais como cálcio, fósforo, potássio e magnésio. Cada 100 gramas deste vegetal cru tem cerca de 26 calorias. A berinjela tem propriedades para reduzir o colesterol, em particular o LDL, conhecido como colesterol mau, e ajuda a diminuir a pressão sanguínea. É ainda recomendada em casos de artrite, diabetes e inflamações da pele em geral. É ainda um alimento de fácil digestão, nutritiva e laxante, sendo indicada em casos de desnutrição e prisão de ventre. Quando bebida em sumo, é utilizado nas inflamações dos rins, bexiga e uretra como diurético. Com origem provável na Índia, a berinjela era já cultivada na China no século V. À Europa chegou no século VIII, quando os mouros invadiram Espanha.
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1: Uma ferramenta de fluxo de caixa sempre atualizada garante que o gestor tenha consciência constante sobre a situação atual das finanças empresariais. Essas informações são importantes não só para garantir a manutenção das operações, mas também servem de base para a tomada de decisão. Lembre-se, o fluxo de caixa nada mais é do que os movimentos financeiros da sua empresa, ou seja, as entradas e as saídas de valores, as contas a pagar e as contas a receber, as receitas e as despesas. A partir do fluxo de caixa, é possível traçar estratégias que potencializem o desempenho financeiro da empresa, identificando gargalos e fazendo projeções.
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5: I'm not gonna sugarcoat it. We're in a tight spot.
6: Abro agora de par em par as portas da nossa sala de cinema da 97FM para lhe falar de três estreias desta semana. E o primeiro destaque vai para o regresso de um realizador premiado, com Tom Cruise a assumir o papel principal numa das melhores interpretações da sua vida. Vamos falar de Digger.
7: I wasn't expecting that.
8: Mr. President, 55 minutes ago, my company informed me of the explosion on our rig.
9: Causing massive water displacement and triggering a tsunami.
6: Tom Cruise foi escolhido para dar vida a Digger Rockwell, um bilionário pouco escrupuloso, com o qual o realizador mexicano Alejandro Iñárritu constrói uma sátira sobre o poder e a ambição desmedida. Quando uma operação de perfuração de petróleo das empresas de Rockwell na Groenlândia provoca o desprendimento de uma enorme massa de gelo, dando origem a um desastre ambiental sem precedentes, o magnata vê-se obrigado a enfrentar as consequências da tragédia. Mas por detrás da aparente vontade de controlar os danos, está sobretudo a vontade de transformar a crise numa oportunidade para se afirmar aos olhos do mundo como o grande salvador da humanidade.
9: Or you officially fire me or kill me, there's
7: Why?
9: Something I have to brief
7: I'm
9: you on.
7: I'm not gonna kill you. You have people who do that for me. Bad joking. Sorta.
6: Refletindo sobre a progressiva concentração do poder económico nas mãos de alguns e a fragilidade das estruturas que sustentam o mundo de hoje, o filme parte de um argumento assinado por Iñárritu, Alexander Dean Laris, Nicolás Giacoboni e Sabine Berman. Para além de Tom Cruise, o elenco conta com Riz Ahmed, Sandra Huller, John Goodman, Michael Stuhlbarg, Robert John Burke e Jess Plemons.
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11: Is this an electric limo?
6: E a segunda estreia em destaque neste Cinema 7 é também uma sátira sobre o mundo dos ricos. Traz um elenco de famosos de várias nacionalidades e o filme chama-se Sacrifício.
12: You're young, you're sexy.
13: We all know Mike Tyler from the box office hit Octavius.
6: Durante uma gala de beneficência, onde celebridades, filantropos e multimilionários debatem os males do mundo e dão aso a grandiosos gestos de generosidade, um grupo radical invade o evento e faz os convidados reféns. Liderados por Joan, uma mulher que segue uma antiga profecia ligada a um vulcão, os invasores acreditam que três sacrifícios humanos podem evitar uma catástrofe global. Para tal horror dos presentes, o ator Mike Tyler, o bilionário Ben Bracken e a artista Katie são levados como reféns deste bando de fanáticos que parece capaz de tudo para cumprir uma missão que acredita estar-lhe predestinada.
14: The mountain of fire is famished, so we must offer you into its magma.
15: What'd she say?
3: that they want to throw us in a volcano.
6: Primeira longa-metragem em língua inglesa do francês Romain Gavras, filho do aclamado cineasta franco-grego Costa Gavras, Sacrifício teve a sua estreia mundial no Festival Internacional de Cinema de Toronto. Com o argumento de Gavras e Will Arbery, o filme conta com Salma Hayek, Sam Richardson, John Malkovich, Yung Lin, Chris Evans, Anya Taylor-Joy e Charlie XCX. Cinema Set.
10: You must have questions.
6: E para encerrar este Cinema 7, falo-lhe de um thriller também com um elenco de famosos. É baseado num livro e chama-se Verity.
10: This is Verity.
11: Doctors don't think she'll ever walk or talk again.
6: A atravessar uma fase particularmente complicada da sua carreira como escritora, Loan Ashley recebe uma proposta inesperada. Concluir, enquanto escritora fantasma, os livros de uma série de sucesso de Verity Crawford, ficou incapacitada na sequência de um terrível acidente. Contratada por Jeremy, marido de Verity, Loan instala-se temporariamente na casa do casal para conhecer a fundo a obra e o processo criativo da autora. Lá, encontra um manuscrito autobiográfico que parece revelar pormenores perturbadores sobre o passado e sobre as verdadeiras circunstâncias do acidente que a incapacitou.
15: This is my confession. My autobiography. A writer's words should be honest.
6: Realizado por Michael Showalter, a partir de um argumento de Nick Antosca, Verity é baseado no romance homónimo de Colleen Hoover, a escritora fenómeno que alcançou projeção mundial com o romance Isto Acaba Aqui. Nos principais papéis, encontramos Dakota Johnson, Anne Hathaway, Josh Hartnett e Ismael Cruz Córdova.
16: I feel like I'm losing my mind.
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2: Um estudo divulgado recentemente sugere que Marte terá albergado no seu interior sistemas magmáticos semelhantes aos da Terra, que estão associados à forma como planetas desenvolvem atmosferas, oceanos e ambientes potencialmente habitáveis. Segundo o estudo, realizado por cientistas da Universidade de Oxford, no Reino Unido, planetas rochosos podem não ter necessidade de placas tectónicas, ao contrário do que sucede com a Terra, para formarem crostas complexas e reunirem as condições que sustentam a vida, tal como se conhece. Marte não tem efetivamente placas tectónicas, mas possui a mesma complexidade geológica que a Terra. De acordo com a investigação publicada na revista científica Nature Astronomy e que se baseou em dados da missão InSight da Agência Espacial Norte-Americana, NASA. A missão, entretanto finda, colocou em 2018 o primeiro sismómetro em solo marciano e revelou o interior do planeta com um detalhe sem precedentes. Os autores do estudo detiveram-se numa camada de cerca de 24 km sob a superfície de Marte, que, defendem, se terá formado onde rocha fundida se acumulou nas profundezas e se fragmentou gradualmente em diferentes materiais, deixando para trás resíduos de cristais densos na base da crosta e materiais mais leves no topo. Na Terra, processos geológicos semelhantes ocorrem debaixo dos arcos vulcânicos e estão ligados à formação de continentes. De acordo com o estudo, a camada interior de cerca de 24 km poderá estender-se por centenas ou mesmo milhares de quilómetros em torno do hemisfério norte de Marte, indiciando que o planeta terá tido sistemas magmáticos enormes e interligados, em vez de simples vulcões isolados.
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3: E agora, informação horária.
4: 19:51.

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11: Agora nem é tarde, nem é cedo, são
2: 20 e 31.

0: A temperatura atual em Pombal é de
1: 22 graus.

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0: 21 e 1. 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
7: 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Não se atrase, são
8: 21 e 33.

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1: No dia 29 de setembro de 1547, nascia o escritor espanhol Miguel Cervantes Saavedra. Foi um romancista, dramaturgo e poeta castelhano. Sua obra-prima, Dom Quixote, é muitas vezes considerada o primeiro romance moderno, um clássico da literatura ocidental. O seu trabalho está entre os mais importantes em toda a literatura e a sua influência sobre a língua castelhana tem sido tão grande que o castelhano é frequentemente chamado de língua de Cervantes. Em 1964, surgiu a personagem de banda desenhada Mafalda, a contestatária criada por Quino no diário argentino Primeira Plana. Esta personagem questionava todos os problemas políticos, de género e até científicos que incomodavam a sua alma infantil e, ao mesmo tempo, refletia o conflito que as pessoas da época enfrentavam, sobretudo com a progressiva mudança dos costumes e a já incipiente introdução da tecnologia no cotidiano. Neste dia, mas em 1981, morria Bernardo Santareno, pseudónimo literário de António Martinho do Rosário. Médico de profissão, formado pela Universidade de Coimbra, revelou-se como autor de teatro apenas depois de publicar 3 livros de poesia, sendo reconhecido como o mais pujante dramaturgo português do século XX. Em 1957 e 58, a bordo dos navios David Melgueiro, Senhora do Mar e do navio Hospital Gilianes, acompanhou as campanhas de pesca do bacalhau como médico. A sua experiência no mar serviria de inspiração para muitas das suas obras, como O Louvre, A Promessa e o volume de narrativas Nos Mares do Fim do Mundo.
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0: o sentido das palavras, um olhar mais positivo sobre a vida. Aquilo que fazemos para ganhar a vida é diferente daquilo que fazemos para ter uma vida. Trabalhamos pelo sustento, porém para ter uma vida com qualidade, devemos amar, nos conectar, servir a um propósito e encontrar um real significado. Na verdade, dinheiro algum será capaz de fazer recuperar o tempo perdido e mal utilizado por nós. Quando o dinheiro vira sinónimo de amor, a vida torna-se uma grande confusão. Ele seduz porque alimenta a ilusão de suprir as falhas e as necessidades emocionais, de estar a salvo de contratempos da vida, de ser possível aumentar de verdade a nossa autoestima e de tentar cobrir um grande vazio afetivo. Sabemos, porém, que nada substitui o afeto. Pense nisto e seja feliz.
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0: 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E agora, tempo para notícias da União Europeia.
1: Destaques do dia. O Parlamento Europeu acolhe hoje e amanhã, em Bruxelas, o segundo Fórum da Democracia Parlamentar da UE. Eurodeputados, deputados dos Parlamentos Nacionais, representantes das instituições europeias e da sociedade civil vão debater como reforçar a resiliência democrática e a confiança dos cidadãos nas instituições. O Fórum irá centrar-se na salvaguarda das eleições, no apoio à sociedade civil e na defesa da democracia no ambiente geopolítico em transformação. A Presidente do Parlamento Europeu, Roberta Metsola, proferirá amanhã as observações finais. Na quinta-feira, a Comissão dos Assuntos Externos do Parlamento irá votar um relatório sobre as relações políticas entre a União Europeia e a Síria. Quase 2 anos após a queda do regime de Bashar al-Assad, o relatório analisa a estratégia da UE para a Síria, incluindo os esforços para apoiar a soberania, a unidade e a integridade territorial do país. Aborda ainda os desafios humanitários e económicos, a segurança e a luta contra o terrorismo, bem como a necessidade de uma transição democrática inclusiva. No mesmo dia, a Comissão do Comércio Internacional vai debater vários acordos económicos. Os deputados vão analisar as relações entre a África e a UE e um acordo digital com a Coreia do Sul. Vão analisar também o acordo proposto com a Indonésia e um relatório sobre a eficácia das medidas da UE contra a concorrência comercial desleal. A Comissão Parlamentar vai apresentar ainda o acordo sobre comércio eletrónico, que envolve 67 membros da Organização Mundial do Comércio. Os parlamentares prestarão igualmente informações sobre as recentes reuniões daquela organização em Genebra, na Suíça.
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5: E agora, mais uma edição dos Álbuns da Década, mais um disco em destaque. Desta vez, JT, de James Taylor. O disco foi lançado no mundo da música em julho de 1977 e vendeu mais de 3 milhões de cópias. Na tabela dos 100 discos mais vendidos na década de 1970, este ocupa o lugar número

primeiro álbum de James Taylor para a sua nova companhia discográfica, JT, é uma afirmação, na verdade, quase uma defesa, do novo James Taylor, repleto das alegrias da primavera e a emanar uma confiança quase estranha. Tendo-se afirmado como um dos cantores, compositores mais respeitados e proeminentes dos Estados Unidos da América, Taylor parece querer, se não reinventar-se completamente com os seus novos padrões, pelo menos ilustrar outra faceta dos seus talentos.

As faixas mais animadas, como Honey Don't Leave LA e Your Smiling Face, reforçam esta ideia, enquanto que a produção elegante do já experiente produtor Peter Asher e a permanência dos músicos acompanhantes de há muito, Kortchmar, que compôs Honey Don't Leave LA, Kunkel e Sklar, asseguram a continuidade musical.

Este disco foi gravado em Los Angeles, nos Estados Unidos da América, e conta com a produção de Peter Asher. Tem a concepção da capa de Kosh, Jim Shea e David Alexander e tem a duração total de 38 minutos, contendo 12 músicas. Your Smiling Face, There We Are, Honey Don't Leave LA, Another Grey Morning, Bartender's Blues, Secret of Life, Handyman, I Was Only Telling a Lie, Looking for Love on Broadway, Terra Nova, Traffic Jam e If I Keep My Heart Out of Sight.

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1: E assim acabamos mais uma edição dos Álbuns da Década, hoje com o álbum JT de James Taylor. Este foi lançado no mundo da música em julho de 1977 e vendeu mais de 3 milhões de cópias. Na tabela dos 100 discos mais vendidos na década de 1970, este ocupa o lugar número 74. If I keep my heart out of sight.
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1: Nel Blu dipinto di blu, mais conhecida por Volare, é uma canção de Domenico Modugno e Franco Migliacci. Foi lançada como single em 1 de fevereiro de 1958. Trata-se de uma balada em estilo chanson, em que o intérprete descreve um sentimento que lhe parece ser voar quando está com a sua amada. Volare foi a primeira canção a vencer um Grammy em 1958 e é também uma das 7 canções em língua estrangeira a atingir o topo da tabela Billboard Hot 100 dos Estados Unidos, onde permaneceu durante 5 semanas. A canção tinha vencido o Festival de San Remo de 1958, ganhando assim o direito de representar a Itália no Festival Eurovisão da Canção desse ano, que teve lugar no dia 12 de março em Hilversum, nos Países Baixos. Foi a primeira canção a ser apresentada na noite do festival e foi interpretada em italiano pelo próprio Domenico Modugno, terminando em terceiro lugar, tendo alcançado 13 pontos. Mas apesar disso, ficou muito mais conhecida do que a vencedora da noite, a canção Dors Mon Amour, de André Clavou, que representou a França. Volare tornou-se popular em todo o mundo, ao passo que a vencedora cedo caiu no esquecimento. Devido a problemas de transmissão, a canção não foi ouvida em todos os países e, por isso, foi interpretada de novo no final, antes de ser iniciada a votação. Em 2005, na Dinamarca, realizou-se o Congratulations, um concurso comemorativo dos 50 anos do Festival Eurovisão da Canção, com o objetivo de eleger a melhor canção do festival até àquela data. Volare terminou no segundo lugar, sendo apenas suplantada por Waterloo, o grande êxito do ABBA e vencedor do Eurofestival em 1974. É importante referir que a este festival concorreram mais de 1000 canções, com 14 a disputarem a final.
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0: Alimento de poucas calorias. A berinjela é uma excelente opção para quem quer perder peso. Com uma beleza particular, graças à sua cor roxa, apresenta pouca gordura saturada e colesterol. Contém vitaminas desde a A, passando pelas B, vitamina C, K e minerais como cálcio, fósforo, potássio e magnésio. Cada 100 gramas deste vegetal cru tem cerca de 26 calorias. A berinjela tem propriedades para reduzir o colesterol, em particular o LDL, conhecido como colesterol mau, e ajuda a diminuir a pressão sanguínea. É ainda recomendada em casos de artrite, diabetes e inflamações da pele em geral. É ainda um alimento de fácil digestão, nutritiva e laxante, sendo indicada em casos de desnutrição e prisão de ventre, quando bebida em sumo é utilizado nas inflamações dos rins, bexiga e uretra como diurético. Com origem provável na Índia, a berinjela era já cultivada na China no século V. A Europa chegou no século VIII, quando os mouros invadiram Espanha.
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1: Sissi, uma cadela schnauzer miniatura de 11 anos, fugiu de casa em Cedar Rapids, nos Estados Unidos da América, e andou mais de 5 km para encontrar a sua dona, que estava internada no hospital da cidade há 2 semanas, a recuperar de uma cirurgia para retirar um tumor. Os funcionários do hospital ficaram surpresos ao encontrar a cadelinha a andar pelo edifício. A família não faz ideia de como a cadela conseguiu encontrar o hospital e chegar até à sua dona. Sissi tinha desaparecido de casa há cerca de 4 horas. Nancy ficou chocada com a surpresa ao ver o seu animal de estimação a entrar pelo quarto. Disse que se sentiu grata e feliz com a visita. A filha de Nancy, Sarah Wood, foi mais tarde ao hospital buscar Sissi para a levar de volta para casa.
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3: Quer saber que horas são?
4: 22:37.

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1: As pessoas que moram perto de um bar e o frequentam são significativamente mais felizes, têm mais amigos, estão mais satisfeitas com a vida e bebem com mais moderação do que aquelas que vivem longe ou não frequentam este tipo de estabelecimentos. Esta é a conclusão de um curioso estudo levado a cabo pela Universidade de Oxford, que revela que as capacidades sociais, seja de convívio ou conversação, aumentam quando se frequenta um bar pequeno, perto de casa, com alguma frequência. O efeito positivo de estar em bares é mais notório em pequenas localidades e em espaços pequenos, uma vez que nas grandes regiões ou estabelecimentos menos acolhedores, a tendência é para as relações digitais e não para as pessoais, talvez as mais verdadeiras. É nos bares da vizinhança que as pessoas têm mais facilidade em estar com um amigo, em conviver e até mesmo fazer mais amizades, fatores importantes e que influenciam a saúde e o bem-estar das pessoas. Isto mesmo destaca Robin Dunbar, um dos autores do estudo, que se focou em bares de Oxfordshire, uma região agrícola de Inglaterra.
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1: Olá, o meu nome é Patrick Mendes, sou empresário e músico. Escolhi esta música porque me traz à memória diferentes épocas da minha vida. A letra é uma maravilha poética em francês, a mais bela língua no mundo, logo a seguir à língua portuguesa, claro. E a composição é simplesmente divinal. A primeira coisa que me vem à cabeça quando eu ouço são lembranças da juventude, mas não apenas com saudade, mas sim com orgulho do que já passou. Agora, quando eu ouço, sinto vontade de escrever outros capítulos que possam inscrever-se no pódio das minhas memórias e revivê-los no futuro, com alegria, através deste verdadeiro e intemporal hino à música. Numa só palavra, defino esta música como presente, no sentido de oferta, de prenda, de dádiva, que é aquilo que a vida verdadeiramente nos traz. A música da minha vida é La Bohème, de Charles Aznavour.

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0: 23 e 2.
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2: Equipas do Conselho de Pombal com boa entrada no Campeonato Distrital da Divisão de Honra. Saiba mais pormenores já a seguir.
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2: Tem sido um bom início de época para as equipas do Conselho de Pombal que militam na Divisão de Honra do Distrital de Leiria. Das quatro formações, três delas estão no grupo das equipas que seguem na liderança com duas vitórias nas duas primeiras jornadas. São elas o Guiense, o União de Pombal e o Sporting de Pombal. A única exceção é o grupo desportivo da Ilha, que nestas primeiras duas jornadas conseguiu um empate no jogo disputado no passado domingo. Mas vamos aos resultados completos da segunda jornada. Caldas B 2, Porto Mosense 3, Alquedão da Serra 2, Marinhense 0, Leiria Marrazes 1, Grupo Desportivo da Ilha 1, Peniche 2, Ginásio de Alcobaça 2, Guiense 6, Boa Vista 3, Sport Lisboa e Marinha 1, União de Pombal 4, Bombarralense 1, Vieirense 1 e Beneditense 0, Sporting Pombal 1. Destaque então para as goleadas do Guiense e do União de Pombal, com o Guiense a bater facilmente o Boa Vista, chegando ao intervalo já a vencer por 5 bolas a 2. Já a União de Pombal foi ao campo do Sport Lisboa e Marinha, onde começou a perder por 1 bola a 0, mas na segunda parte deu a volta com 4 golos sem resposta. O Sporting Pombal foi também vencer na deslocação à Benedita, fruto de um autogolo já na segunda parte e com a formação da casa a desperdiçar uma grande penalidade no último lance da partida. Na classificação geral, Guiense, União de Pombal, Alquedão da Serra e Sporting Pombal lideram com 6 pontos nos dois primeiros jogos, segue-se o Ginásio de Alcobaça e o Peniche com 4 pontos, depois Beneditense e Porto Mosense têm 3. Com 1 ponto, segue o Bombarralense, que tem menos um jogo, o Grupo Desportivo da Ilha, o Vieirense e o Leiria Marrazes. Sem pontos estão o Caldas B, o Boa Vista, que tem um jogo a menos, o Marinhense e o Sport Lisboa e Marinha. Na próxima jornada, o Grupo Desportivo da Ilha recebe o Peniche no sábado, às 20h30, enquanto no domingo, às 15h, jogam-se o Ginásio de Alcobaça Bombarralense, Marinhense Leiria Marrazes, Vieirense Guiense, Boa Vista Caldas B, Porto Mosense Sport Lisboa e Marinha, Beneditense União de Pombal e Alquedão da Serra Sporting de Pombal. O município de Pombal vai reforçar os recursos humanos afetos à área da educação através do recrutamento de 32 assistentes operacionais na área de auxiliar de ação educativa, garantindo uma resposta adequada às necessidades das escolas do concelho no início do ano letivo. Este reforço de pessoal permite responder ao crescente número de alunos que necessitam de apoio específico no âmbito da educação inclusiva, refere o município de Pombal numa nota de imprensa. A decisão foi deliberada na última reunião de Câmara e permite igualmente colmatar vagas existentes no mapa de pessoal resultantes de aposentações, mobilidades e outras situações que reduziram o número de profissionais disponíveis para desempenhar funções de apoio educativo. Com esta medida, o município de Pombal reafirma o seu compromisso com a qualidade da educação, com a valorização dos recursos humanos e do apoio prestado às crianças e jovens, adaptando-se às exigências atuais da comunidade educativa, lê-se na mesma nota. A defesa de António Lacerda Salles rejeita a acusação no caso das gêmeas luso-brasileiras e nega os crimes imputados ao antigo secretário da Saúde, considerando inconclusivos os factos apurados no inquérito. Num comunicado citado pela agência Lusa, os advogados do ex-secretário de Estado da Saúde, que também presidiu a Assembleia Municipal de Leiria, dizem que Lacerda Salles não se revê na acusação proferida pelo Ministério Público e rejeita os crimes de que vem acusado. Ontem, Foi tornado público que o Ministério Público acusou o antigo governante de um crime de prevaricação em concurso aparente com o crime de abuso de poderes. A mesma acusação recai sobre Nuno Rebelo de Sousa, filho do ex-presidente da República, e o ex-diretor clínico do Hospital Santa Maria, Luís Pinheiro. Já a mãe das gêmeas, Daniela Martins, foi imputado um crime de burla qualificada. A defesa do ex-governante afirma que, desde que António Lacerda Salles foi constituído arguido neste processo, tem acompanhado a fase de inquérito, sempre que permitido, com vista a auxiliar o detentor de ação penal na descoberta da verdade material. Os factos que dali parecem resultar e que temos conhecimento são, entendemos, inconclusivos ou merecedores de outras conclusões. Pelo que foi com enorme surpresa que o Dr. António Lacerda Salles recebeu a acusação neste processo, salientam os advogados. Sublinham ainda que continuam a acreditar na justiça e garantem que tudo farão para que a mesma se faça neste processo. Agora é tempo de analisar com prudência a acusação, consultar o processo no seu todo e ponderar sobre a eventual apresentação de requerimento de abertura de instrução ou aguardar o prosseguimento dos autos para a apresentação de ulterior contestação e provas que considere pertinentes à sua defesa, acrescentam. E assim termina este bloco informativo. Fique bem, continue na nossa companhia.
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4: I'm not gonna sugarcoat it. We're in a tight spot.
5: Abro agora de par em par as portas da nossa sala de cinema da 97 FM para lhe falar de três estreias desta semana. E o primeiro destaque vai para o regresso de um realizador premiado, com Tom Cruise a assumir o papel principal numa das melhores interpretações da sua vida. Vamos falar de Digger.
6: I wasn't expecting that.
7: Mr. President, 55 minutes ago, my company informed me of the explosion on our rig.
8: Causing massive water displacement and triggering a tsunami.
5: Tom Cruise foi escolhido para dar vida a Digger Rockwell, um bilionário pouco escrupuloso, com o qual o realizador mexicano Alejandro Iñárritu constrói uma sátira sobre o poder e a ambição desmedida. Quando uma operação de perfuração de petróleo das empresas de Rockwell na Groenlândia provoca o desprendimento de uma enorme massa de gelo, dando origem a um desastre ambiental sem precedentes, o magnata vê-se obrigado a enfrentar as consequências da tragédia. Mas por detrás da aparente vontade de controlar os danos, está sobretudo a vontade de transformar a crise numa oportunidade para se afirmar aos olhos do mundo como o grande salvador da humanidade.
8: Or you officially fire me or kill me. There's something I have to brief
6: you
8: on.
6: I'm not going to kill you. I have people who do that for me. Bad joking. Sorta.
5: Refletindo sobre a progressiva concentração do poder económico nas mãos de alguns e a fragilidade das estruturas que sustentam o mundo de hoje, o filme parte de um argumento assinado por Iñárritu, Alexander Di Mellaris, Nicolás Giacoboni e Sabine Berman. Para além de Tom Cruise, o elenco conta com Riz Ahmed, Sandra Huller, John Goodman, Michael Stuhlbarg, Robert John Burke e Jess Plemons.
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5: E a segunda estreia em destaque neste Cinema 7 é também uma sátira sobre o mundo dos ricos. Traz um elenco de famosos de várias nacionalidades e o filme chama-se Sacrifício.
10: You're young, you're sexy.
11: We all know Mike Tyler from the box office hit Octavius.
5: Durante uma gala de beneficência, onde celebridades, filantropos e multimilionários debatem os males do mundo e dão aso a grandiosos gestos de generosidade, um grupo radical invade o evento e faz os convidados reféns. Liderados por Joan, uma mulher que segue uma antiga profecia ligada a um vulcão, os invasores acreditam que três sacrifícios humanos podem evitar uma catástrofe global. Para tal horror dos presentes, o ator Mike Tyler, o bilionário Ben Bracken e a artista Katie são levados como reféns deste bando de fanáticos que parece capaz de tudo para cumprir uma missão que acredita estar-lhe predestinada.
12: The mountain of fire is famished, so we must offer you into its magma.
13: What'd she say?
14: That they want to throw us in a volcano.
5: Primeira longa-metragem em língua inglesa do francês Romain Gavras, filho do aclamado cineasta franco-grego Costa Gavras, Sacrifício teve a sua estreia mundial no Festival Internacional de Cinema de Toronto. Com o argumento de Gavras e Will Arbery, o filme conta com Salma Hayek, Sam Richardson, John Malkovich, Yung Lin, Chris Evans, Anya Taylor-Joy e Charlie XCX.
2: Cinema 7.
15: You must have questions.
5: E para encerrar este Cinema 7, falo-lhe de um thriller também com um elenco de famosos. É baseado num livro e chama-se Verity.
15: This is Verity.
16: Doctors don't think she'll ever walk or talk again.
5: A atravessar uma fase particularmente complicada da sua carreira como escritora, Loan Ashley recebe uma proposta inesperada. concluir, enquanto escritora fantasma, os livros de uma série de sucesso de Verity Crawford, ficou incapacitada na sequência de um terrível acidente. Contratada por Jeremy, marido de Verity, Loan instala-se temporariamente na casa do casal para conhecer a fundo a obra e o processo criativo da autora. Lá, encontra um manuscrito autobiográfico que parece revelar pormenores perturbadores sobre o passado e sobre as verdadeiras circunstâncias do acidente que a incapacitou.
0: This is my confession. My autobiography. A writer's words should be honest.
5: Realizado por Michael Showalter, a partir de um argumento de Nick Antosca, Verity é baseado no romance homónimo de Colleen Hoover, a escritora fenómeno que alcançou projeção mundial com o romance Isto Acaba Aqui. Nos principais papéis, encontramos Dakota Johnson, Anne Hathaway, Josh Hartnett e Ismael Cruz Córdova.
9: I feel like I'm losing my mind.
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1: Uma ferramenta de fluxo de caixa sempre atualizada garante que o gestor tenha consciência constante sobre a situação atual das finanças empresariais. Essas informações são importantes não só para garantir a manutenção das operações, mas também servem de base para a tomada de decisão. Lembre-se, o fluxo de caixa nada mais é do que os movimentos financeiros da sua empresa, ou seja, as entradas e as saídas de valores, as contas a pagar e as contas a receber, as receitas e as despesas. A partir do fluxo de caixa, é possível traçar estratégias que potencializem o desempenho financeiro da empresa, identificando gargalos e fazendo projeções.
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1: Espalhadas por várias zonas da Bósnia e Herzegovina, encontramos enormes lápides medievais de pedra conhecidas como Steci. Estes monumentos funerários foram produzidos, sobretudo entre os séculos VII e século XVI, e encontram-se principalmente na Bósnia e Herzegovina, mas também em zonas da Croácia, Montenegro e Sérvia. Alguns são simples blocos de pedra, enquanto outros apresentam desenhos e inscrições, incluindo figuras humanas, animais e diferentes símbolos. Os Steci são importantes testemunhos da cultura medieval dos Balcãs e vários dos seus cemitérios foram inscritos conjuntamente na lista do Património Mundial da Unesco em 2016.
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3: E agora, informação horária.
4: 23 e 32.

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2: Um estudo divulgado recentemente sugere que Marte terá albergado no seu interior sistemas magmáticos semelhantes aos da Terra, que estão associados à forma como planetas desenvolvem atmosferas, oceanos e ambientes potencialmente habitáveis. Segundo o estudo, realizado por cientistas da Universidade de Oxford, no Reino Unido, planetas rochosos podem não ter necessidade de placas tectónicas, ao contrário do que sucede com a Terra, para formarem crostas complexas e reunirem as condições que sustentam a vida, tal como se conhece. Marte não tem efetivamente placas tectónicas, mas possui a mesma complexidade geológica que a Terra. De acordo com a investigação publicada na revista científica Nature Astronomy e que se baseou em dados da missão InSight da Agência Espacial Norte-Americana, NASA. A missão, entretanto finda, colocou em 2018 o primeiro sismómetro em solo marciano e revelou o interior do planeta com um detalhe sem precedentes. Os autores do estudo detiveram-se numa camada de cerca de 24 km sob a superfície de Marte, que, defendem, se terá formado onde rocha fundida se acumulou nas profundezas e se fragmentou gradualmente em diferentes materiais, deixando para trás resíduos de cristais densos na base da crosta e materiais mais leves no topo. Na Terra, processos geológicos semelhantes ocorrem debaixo dos arcos vulcânicos e estão ligados à formação de continentes. De acordo com o estudo, a camada interior de cerca de 24 km poderá estender-se por centenas ou mesmo milhares de quilómetros em torno do hemisfério norte de Marte, indiciando que o planeta terá tido sistemas magmáticos enormes e interligados, em vez de simples vulcões isolados.
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3: E agora, a temperatura em Pombal.
4: 21 graus.

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0: Existem pessoas que com grande facilidade envolvem-se em mexericos, conversas fiadas, mentiras, exageros, ataques venenosos e observações negativas sobre a vida dos outros. Com a palavra, podemos espalhar o ódio, incentivar os outros ao medo e à malícia, espalhar a desinformação, desencorajar, ensinar o erro e arruinar reputações. Não há dúvida que podemos causar grandes estragos por meio da palavra, com o qual podemos fazer tanto bem. Também podemos causar estragos por omissão dessa mesma palavra, já que com frequência ficamos em silêncio quando deveríamos falar. Deixamos de corrigir os erros do próximo quando deveríamos abordá-los com a devida discrição e gentileza. Geralmente o mexerico envolve conversas inapropriadas sobre as pessoas que não estão presentes. Além do mais, a chamada fofoca quase sempre acrescenta erros e variações na informação que é transmitida. É muito sério, portanto, prejudicar a reputação de alguém. Por mais que esse dano possa parecer leve em muitos casos, não podemos descartar que aquilo que consideramos uma simples fofoca poderá causar na pessoa que é lesada danos muito maiores do que poderíamos imaginar. Pense nisto e seja feliz.
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1: A 30 de setembro de 1452 era editada a primeira parte de A Bíblia, impressa por Johann Gutenberg. Já em 1791, estreava em Viena, na Áustria, A Flauta Mágica, a última ópera de Mozart sob a direção do compositor. No dia 30 de setembro de 1924, nasceu o escritor norte-americano Truman Capote, autor de A Sangue Frio e Música para Camaleões. E em 1955 morria o ator norte-americano James Dean. É considerado um ícone cultural como a melhor personificação da rebeldia e angústias próprias da juventude da década de 1950. Fora dos sets de filmagem, era conhecido por uma agitada vida social, fumava e bebia e possuía um enorme fascínio por carros velozes e pela velocidade em si, paixão que lhe custou a vida a caminho de uma corrida. Também neste dia, mas em 1985, a morte chegou para outra estrela do cinema, a atriz francesa Simone Signoret, que tinha 64 anos. E a 30 de setembro de 1999, era atribuído o Prémio Nobel da Literatura ao escritor alemão Günter Grass, autor de O Tambor e o Meu Século. A sua obra alternou entre a atividade literária e a escultura, enquanto participava de forma ativa na vida pública do seu país. Também é reconhecido como um dos principais representantes do teatro do absurdo da Alemanha.
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Ele anda por aí. Depois de 10 anos afastado dos holofotes da política, a ver um período familiar muito difícil, tem surgido a prefaciar e a apresentar livros, deixando alguns recados que deveriam ser atentamente observados e seguidos, digo eu. Refiro-me, como é fácil perceber, a Pedro Passos Coelho, cujo exercício como primeiro-ministro ainda hoje é mal compreendido. Agora, adorado por uma parte significativa do partido no poder, que veria com bons olhos o seu regresso à liderança do PSD, continua, contudo, a não gerar consenso entre os portugueses, lembrados que ainda estão nos cortes sem salários e pensões promovidos pelo seu governo. Nas várias intervenções que vem fazendo, Passos Coelho não poupa o líder do seu partido. Sem convicção e liderança, é menos provável que as pessoas se mobilizem e acreditem numa agenda transformadora, tem repetido, alertando Luís Montenegro que o tempo está a passar-se e que os 3 anos que restam da legislatura não devem ser gastos a lamentar o que não foi feito, mas a acelerar uma agenda de reformas. No prefácio do livro Portugal na Paz dos Bloqueios, de Pedro Gomes dos Santos, apresentado há umas semanas no Porto, Passos Coelho defende uma agenda transformadora, sublinhando que o tempo disponível para concretizar reformas se está a esgotar, sublinhando que mesmo que uma reforma implique perder eleitoralmente, isso deve ser preferível a abandonar as convicções. Como áreas concretas que exigem mudança, o agora ex-primeiro-ministro aponta as pensões da Segurança Social, produtividade e competitividade, saúde, educação, habitação e reforma do Estado. Pedro Passos Coelho aproveitou a apresentação do livro para se referir às conclusões preliminares de um estudo que coordena com o socialista Sérgio Sousa Pinto e Nuno Botelho da Associação Comercial do Porto, onde se conclui que a baixa produtividade é o principal entrave ao crescimento português, associada a vários bloqueios de que destacam a burocracia e o centralismo, para além da fiscalidade, justiça, habitação, investimento, capital humano, entre outros. Recentemente, numa conferência em Lisboa com a participação, entre outros, de Mário Centeno, Leonor Beleza e Paulo Mota Pinto, Passos Coelho voltou a incentivar Luís Montenegro a ser bem-sucedido e a dar razão aos portugueses para que eles acreditem que o governo está a resolver não apenas o bem do dia-a-dia, mas sobretudo o futuro. Sublinhando que não basta apenas pensar no futuro, porque é preciso chegar lá, e há muitas coisas para resolver para até lá chegar. Acrescentando que espera que o primeiro-ministro possa desempenhar a sua função à altura daquilo que é a tradição do PSD e que encontre o caminho para que as pessoas o possam valorizar. O que pretende Passos Coelho com as suas intervenções públicas? Regressa à vida política? Voltar à liderança do PSD? A hipótese, ainda que académica, não é de excluir. Em maio, disse que não pretendia excluir o seu futuro político, mas, nas suas várias aparições públicas, não o disse explicitamente, ficando-se por fomentar o debate político. Fala publicamente, critica decisões do governo, apresenta diagnósticos sobre o país, mas daí não resulta que esteja a preparar a sua candidatura à liderança do partido e à chefia de um novo governo. Há quem interprete a frequência com que o antigo primeiro-ministro tem colocado no centro do debate a ideia de que Portugal precisa de reformas estruturais mais profundas e que o PSD não deve abandonar essa agenda. Há quem admita que esteja a preparar o seu futuro regresso à política ativa e que assim esteja a enfraquecer a liderança do Luís Montenegro. Muitas são as hipóteses que se levantam sempre que Passos Coelho fala. Seria bom que o Luís Montenegro e a sua entourage política levassem em boa conta o que o ex-primeiro-ministro tem vindo a dizer. Ele tem dirigido críticas em vários sentidos, não apenas ao PS, mas também ao PSD de Luís Montenegro, acusando o atual governo de não estar a aproveitar suficientemente as oportunidades que as reformas profundas do que o país necessita. Luís Montenegro também tem falado em fazer reformas, dizendo que elas estão mesmo inscritas no programa do governo, só que o seu governo não dispõe de maioria na Assembleia da República. Seria necessário dialogar com os partidos, o que não tem acontecido. No atual quadro parlamentar, não se vislumbra qualquer hipótese de consenso para concretizar as reformas que o país necessita. O diálogo é importante. Luís Montenegro continuará com o seu sorriso maroto, a prometer tudo a todos e a garantir que a economia vai bem e o país melhora. Os portugueses, na sua maioria, é que estarão pior, penso eu. Aos políticos fica o conselho. Deixem-se de jogos florais. Ouçam Pedro Passos Coelho.